0: Nos dias, uma queda do número de PIX, da ordem de 10% dos PIX realizados no Brasil, que muito provavelmente eram PIX que iam para instituições de jogos.
1: Ainda como parte das medidas de combate às bets, as lojas de aplicativos foram notificadas para a retirada de 186 apps até o dia 6 de outubro. Plataformas de redes sociais também foram notificadas para retirar qualquer conteúdo de publicidade relacionado a apostas de cotas fixas e bets, segundo o secretário nacional de direitos digitais, Vitor Fernandes.
2: Em até 10 dias, que foi o prazo dado pela medida provisória, oficiou 8 grandes plataformas de redes sociais para que sejam retirados todo e qualquer conteúdo de publicidade relacionadas às apostas de cota fixa, às bets. Porque aqui é a porta de entrada para que os apostadores consigam acessar esses serviços.
1: Para reforçar a fiscalização contra os sites de apostas, foi regulamentado o Comitê Interinstitucional de Fiscalização da Exploração e da Publicidade Ilegal de Apostas de Cota Fixa. O colegiado será composto por 15 representantes de órgãos federais e vai articular as ações das autoridades competentes para a prevenção, a fiscalização e a repressão a essa prática. Reportagem Luana Karen.
3: O Ministério do Trabalho e Emprego divulgou hoje os dados do novo CAGED.
4: O levantamento do mês de agosto mostra a criação de quase 166 mil postos formais de trabalho no mês.
5: Foram 166 mil novas vagas de trabalho de carteira assinada criadas em agosto deste ano, segundo dados do novo CAGED, o Cadastro Geral de Empregados e Desempregados. Os números mostram ainda que nos primeiros 8 meses do ano, o Brasil já alcançou mais de 1.134.000 novos postos com carteira assinada, o que representa um crescimento de 2,41% em relação ao mesmo período de 2025. Todos os setores da economia tiveram aumento no emprego formal, como detalha o ministro do Trabalho e Emprego em Exercício, Francisco Macena.
6: Em agosto, o maior crescimento do emprego formal ocorreu no setor de serviços, que gerou 110.346 postos de trabalho. A construção apresentou o segundo maior saldo positivo, com a geração de 20.848 postos formais de trabalho. A indústria manteve um crescimento, e já vem mantendo, inclusive, já há alguns meses, que indica, inclusive, um crescimento de emprego mais estruturado.
5: Das 27 unidades federativas, 24 tiveram saldo positivo no emprego formal em agosto. Destaque para São Paulo, que criou mais de 42 mil vagas, seguido por Rio de Janeiro e Pernambuco. Com locução de Graziela Mendonça, reportagem Gabriela Noronha.
3: E o IBGE divulgou hoje os dados de ocupação da Pesquisa Nacional por Amostra de Domicílios.
4: No trimestre encerrado em agosto, os dados mostraram que a população ocupada foi de 103 milhões de pessoas no trimestre de junho, julho e agosto.
7: A taxa de desocupação ficou em 5,3% no trimestre encerrado em agosto, uma queda de 0,3% na comparação com o trimestre encerrado em maio. Os dados são da Pesquisa Nacional por Amostra de Domicílios Contínua, a PNAD Contínua, divulgada pelo IBGE. Hoje, o Brasil tem cerca de 5 milhões e 800 mil pessoas desempregadas, uma redução de 4,6% em relação ao trimestre anterior. Já a população ocupada chegou a 103 milhões e 500 mil trabalhadores, o que representa um nível de 58,9% entre as pessoas em idade de trabalhar. O rendimento médio habitual dos trabalhadores ficou em R$ 3.777, de acordo com o analista da PNAD Contínua, William Kratochil. Os setores da indústria e da construção ajudaram a impulsionar os resultados.
8: Essa redução foi motivada pelo aumento da ocupação na indústria. Teve, depois de um longo período de estagnação ou queda, volta a crescer, acompanhado também do setor da construção, que na construção de edificações aumentou bastante o número de contratações.
7: A pesquisa também mostra que o número de trabalhadores do setor privado com carteira carteira assinada, sem contar os empregados domésticos, chegou a 39 milhões e 500 mil pessoas no trimestre. Realizada pelo IBGE, a pesquisa acompanha regularmente o mercado de trabalho e as condições de vida da população no país. Reportagem Luciana Colares de Holanda.
3: A qualidade da carne de aves e o mel produzidos no Brasil foi aprovada pela União Europeia, segundo relatório publicado nesta segunda-feira.
4: De acordo com o parecer, o sistema de produção do país atende a todos os requisitos sanitários.
3: Com a decisão, o Ministério da Agricultura e Pecuária afirmou que não há mais impedimento técnico para que o Brasil volte a exportar carne de aves e mel para o bloco europeu.
4: A decisão é resultado de uma auditoria realizada por autoridades sanitárias que visitaram estabelecimentos brasileiros entre os dias 24 de agosto e 4 de setembro.
3: O governo federal solicitou que o relatório seja incluído na pauta da comissão responsável pela decisão final, agendada para 20 e 21 de outubro, e aguarda as etapas administrativas para a inclusão do país na lista de fornecedores do bloco.
4: E atenção, gestores de microempresas e empresas de pequeno porte.
3: Está valendo o novo prazo para quem quer aderir ao Simples Nacional em 2027.
4: A empresa que optar pelo Simples poderá fazer a solicitação até dia 15 de outubro de 2026.
9: O Comitê Gestor do Simples Nacional ajustou os prazos para as empresas que querem entrar ou retornar ao regime em 2027. A solicitação deve ser feita até 15 de outubro de 2026, com efeitos a partir de 1º de janeiro de 2027. Se houver débitos ou outras pendências que impeçam a opção, a regularização poderá ser feita até 30 de outubro. Já as empresas que permanecerem no Simples Nacional e quiserem recolher o IBS e a CBS pelo regime regular, vão ter outro prazo. A escolha poderá ser feita até 30 de outubro de 2026, também com validade a partir de 1º de janeiro de 2027. Essa alternativa está relacionada à reforma tributária e permite que esses tributos sejam apurados fora do documento de arrecadação do Simples Nacional. Os dois procedimentos podem ser cancelados entre 3 de novembro e 20 de dezembro de 2026. Por isso, é importante não confundir as escolhas. Uma define o enquadramento da empresa no Simples Nacional em 2027, a outra trata especificamente da forma de recolhimento do IBS e da CBS. Claudimário Carvalho, para a Voz do Brasil.
3: Próximo domingo, milhões de brasileiros vão às urnas escolher seus candidatos.
4: E nesse exercício de cidadania, aposentados, pensionistas e beneficiários do INSS podem aproveitar o momento. Ele vai servir também como prova de vida.
3: A presidente do Instituto, Ana Cristina Silveira, nos concedeu entrevista e explica o porquê a prova de vida é necessária, como ela é feita normalmente e como a troca de informações com a Justiça Eleitoral vai ajudar nessa tarefa. Acompanhe.
10: Presidente, bem-vinda à Voz do Brasil mais uma vez, um prazer ter a senhora conosco. Pra gente falar então de prova de vida do INSS, né? A gente queria então que a senhora começasse explicando por que que a prova de vida é necessária e como que ela é feita atualmente.
11: Olá, Mariana. Olá, Luciana. Olá, ouvintes da Voz do Brasil. É um prazer estar aqui com vocês para falar de um tema tão importante que é a prova de vida no INSS. A prova de vida, ela é importante, é um procedimento feito anualmente pelo INSS para evitar fraudes, para evitar que o INSS pague benefícios a pessoas que já faleceram. E hoje o INSS faz isso, uma busca dos segurados nas bases de dados governamentais e públicas. Então, não precisa o segurado, via de regra, fazer a prova de vida. Então, o INSS age proativamente, buscando esses dados nas nossas bases governamentais. E essa informação, ela é muito importante, porque anualmente, neste ano, a gente precisa comprovar a vida de 38 milhões de brasileiros, de segurados do INSS. A gente já conseguiu comprovar 25 milhões e a gente ainda falta comprovar 13 milhões de vida desses segurados. E como é que é feito isso? Com um batimento dos dados das bases governamentais públicas em relação aos segurados.
3: Daqui a poucos dias nós teremos aí o primeiro turno das eleições gerais no Brasil, né? E o INSS vai aproveitar a presença do eleitor na urna como prova de vida, né? Como é que funciona essa interação? É o TSE que fornece essa informação para o INSS?
11: Isso mesmo. É mais uma forma de comprovação da vida desse segurado. Então, o TSE, que tem uma base que é consolidada, que é uma base que é importante, eles conseguem fazer, após a votação, enviar esses dados para o INSS e, com isso, a gente consegue fazer a comprovação da vida e continuar com esse benefício ativo.
10: Agora, é importante aqui a gente destacar, né, que o voto é um exercício de cidadania, mas se a pessoa não for votar por algum motivo, inclusive por não ser obrigada, né, no caso das pessoas com mais de 70 anos, existem outras formas de comprovação de vida, né, presidente? Ou seja, se a pessoa perder a oportunidade no voto, ela não vai ter o benefício ou a aposentadoria dela suspensa por isso?
11: Essa pergunta é muito importante. A finalidade dessa conversa aqui não é criar pânico. Então, se os nossos segurados, os beneficiários, não forem votar, temos diversas outras formas de fazer o batimento desses dados. Através, por exemplo, do CadÚnico único, de um comparecimento a uma perícia médica. Também, se eles não conseguirem fazer essa comprovação nos primeiros 10 meses após a última prova de vida, o INSS ainda notifica esse segurado para que no prazo de 60 dias eles possam comparecer a uma agência bancária onde eles recebem seu benefício ou fazer um acesso no meu INSS através da biometria.
3: Só reforçando, presidente, quem votar então não precisa fazer prova de vida por um ano.
11: Isso mesmo, a prova de vida no INSS ela vale por um ano e durante esse um ano o INSS vai buscando os dados na base governamental para evitar que o segurado precise fazer algo para comprovar. A gente só vai solicitar essa comprovação se não conseguir encontrar dados nas bases públicas.
10: Agora, o que acontece quando a pessoa não faz a prova de vida? Ou seja, vocês buscam ali alguma movimentação que comprove que ela esteve viva, né? Nesse período de um ano, estava viva. E o que acontece quando não é encontrado isso? O benefício dela é suspenso imediatamente? Ela é convocada a comparecer? Como é que funciona?
11: Primeiro, a prova de vida, ela é para benefícios de longa duração. Então, benefício por incapacidade, benefício assistencial, aposentadorias e pensões. Então, se o segurado, durante os 10 meses da última prova de vida, não fizer nenhuma ação, por exemplo, um empréstimo consignado com biometria, ou não fizer um CadÚnico, o INSS ainda faz a solicitação. Em 60 dias, ele não comprovando, a gente bloqueia o benefício, suspende temporariamente, mas assim que o segurado faz a prova de vida, esse benefício, ele é reativado automaticamente, sendo pago todos os atrasados. Então, não há perda para o segurado, isso é bom para deixá-los tranquilos.
3: E é sempre bom lembrar dos golpes, né, presidente? Se a pessoa receber algum contato solicitando dados pessoais, identificação facial, biométrica e achar alguma coisa suspeita, como é que ela pode se informar se se trata mesmo do INSS?
11: A primeira coisa que precisa ser feito é ligar para 135 de segunda a sábado, de 7 às 22 horas, para ter certeza que foi o INSS, ou entrar no aplicativo Meu INSS, onde tem lá um serviço, prova de vida, que ele pode verificar quando foi feita a última prova de vida e se está devendo essa informação. E nessa pergunta, é importante frisar que o INSS não envia links, que o INSS não pede dados. Então, o segurado que recebeu uma mensagem do WhatsApp, um SMS, um e-mail com links, é bom não clicar e entrar diretamente em contato com o INSS.
10: Sempre é bom a gente reforçar aqui. Central 135, você diz que aí do seu telefone 135, o aplicativo Meu INSS, que também é possível baixar em qualquer plataforma, né, presidente?
11: Isso mesmo, e que tem um serviço específico lá, muito claro, onde o segurado pode ter certeza se a informação do pedido da prova de vida é verdade ou não.
10: Muito bem, nós conversamos com Ana Cristina Silveira, presidente do INSS. Muito obrigada, presidente, pela sua entrevista à Voz do Brasil.
11: Obrigada, e é importante dizer que não criem pânico. Se for possível, votem para fazer sua prova de vida, mas há outros meios também de fazer a comprovação.
10: A conta de luz virá sem cobrança extra em outubro.
3: Isso porque a bandeira tarifária será verde no próximo mês.
12: A conta de luz terá bandeira verde em outubro. Com isso, os consumidores não terão cobrança adicional da bandeira tarifária no próximo mês. A mudança da bandeira amarela para a verde foi confirmada pela Agência Nacional de Energia Elétrica, a ANEEL. Segundo a agência, o aumento das chuvas nas regiões sul e sudeste ajudou a estabilizar o nível dos reservatórios das hidrelétricas. Com condições mais favoráveis para a geração de energia, será possível reduzir o uso de fontes mais caras, como as usinas termoelétricas. O sistema de bandeiras tarifárias indica mês a mês as condições e os custos da geração de energia no país. Na bandeira verde, não há acréscimo na conta de luz. Entenda como funcionam as bandeiras em gov.br/ANEEL. Thaísa Vitória para a Voz do Brasil.
4: Cerca de 2.500 indígenas Yanomami em Roraima recebem até amanhã médicos especialistas do Ministério da Saúde sem precisarem buscar atendimento nos centros urbanos.
3: A expedição do SUS no Polo Base Surucucu realiza procedimentos entre exames e consultas nas áreas de pediatria, clínica médica e saúde da mulher.
4: Os atendimentos priorizam crianças com desnutrição e problemas respiratórios, além de gestantes, idosos com doenças crônicas e casos graves de malária nas mais de 30 comunidades da região.
3: Os serviços são oferecidos no Centro de Referência em Saúde Indígena Chapuri Yanomami e nas áreas de difícil acesso.
4: A secretária de Saúde Indígena do Ministério da Saúde, Lucinha Tremembé, destaca a importância da nova expedição.
13: A ida dos especialistas para dentro do território é de suma importância para que mitigamos e chegamos aí a uma redução considerável de tempo de espera e com isso a redução de óbitos por causas evitáveis.
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15: Oi, meu nome é Larissa Ferreira e a minha pergunta é: quantas redações eu devo treinar por mês?
16: Sobre redação, quem vai responder é o professor José Aguilera.
17: Você fazendo uma redação por semana, a cada 15 dias, em que você dialogue com um professor, com uma professora, que você reescreva a partir dos erros, limites, desvios que forem encontrados, está de bom tamanho. Escrever semanalmente é bom. Eu recomendaria, inclusive, para que, se você tem aí alguma limitação, um desafio para a escrita, se permita escrever pelo menos diariamente um parágrafo num caderninho seu, como foi o seu dia. Escreva um parágrafo somente dizendo: hoje o meu dia foi assim. Neste dia, observei tais coisas. O meu destaque para esse dia, escreva um parágrafo pelo menos por dia para que você exercite a disciplina do parar, pensar, escrever.
16: É isso aí. Se prepare e acompanhe as nossas dicas toda terça-feira aqui na Voz do Brasil e também na radiogov.ebc.com.br.
3: Instituições interessadas em apresentar projetos pela Lei de Incentivo ao Esporte vão ter até o dia 18 de outubro para apresentarem as propostas.
4: Os detalhes vamos ouvir agora na reportagem de Cleide Lopes.
18: A Lei de Incentivo ao Esporte permite que pessoas físicas e empresas destinem parte do imposto de renda devido para financiar projetos esportivos e paradesportivos. São projetos como o do Instituto Reação, no Rio de Janeiro, fundado há mais de duas décadas pelo judoca e medalhista olímpico Flávio Canto.
19: Resolvi dar aula de judô sem saber ainda do alcance, da força, e fui percebendo rapidamente que era muito poderoso. O Reação hoje está em 10 polos, está em 5 estados, e a nossa missão é gerar impacto real, né? Todo aluno que está lá tem uma estrutura de transformação robusta, dentro e fora do tatame, né? Em sala de aula e no tatame. E a lei de incentivo, quando aparece, muda muito o patamar do que a gente faz.
18: Os projetos atendem crianças, adolescentes e adultos de todo o país. E aqueles voltados à inclusão social recebem o incentivo maior, como explica o diretor de programas de políticas ao esporte do Ministério do Esporte, Frederico Costa da Silva.
20: Nós temos na própria lei uma possibilidade que aumenta a restituição do imposto de renda, que chega a 2% para a pessoa jurídica, pode chegar a 4% se for em área de vulnerabilidade social. Então isso é uma maneira de incentivar, como a própria lei diz, as entidades a aportarem naquilo.
18: No ano passado foram apresentados mais de 5.600 projetos e está aberto até o dia 18 de outubro o prazo para que organizações sem fins lucrativos e pessoas físicas e jurídicas públicas de natureza esportiva escrevam propostas para garantir recursos da Lei de Incentivo ao Esporte em 2027. As entidades proponentes deverão se cadastrar previamente no Sistema de Leis de Incentivo, plataforma digital do Ministério do Esporte. Reportagem Cleide Lopes.
3: No momento da inscrição, é preciso observar os requisitos e as orientações disponíveis no sistema e apresentar corretamente a documentação exigida.
4: Para mais informações, acesse gov.br/esporte e clique na aba Ações e Programas.
3: Quem vai fazer a reaplicação do Exame Nacional para a Certificação de Competências de Jovens e Adultos, o Enseja, de 2026, já pode consultar o local da prova.
4: O Enseja é gratuito e voltado a jovens e adultos que não concluíram o ensino fundamental ou médio na idade adequada.
3: Para quem busca a certificação do ensino fundamental, o exame será no dia 6 de outubro. Já para o ensino médio, a reaplicação acontece no dia 7.
4: Os locais estão disponíveis no cartão de confirmação de inscrição no sistema Enseja.
3: A partir de amanhã, as vigilâncias sanitárias de todo o país vão ter novas funcionalidades no Sistema Nacional de Controle de Receituários.
4: Entre as mudanças está a atribuição de numerações destinadas às notificações de receita eletrônica.
3: Outra novidade será a possibilidade de atribuir no Sistema Nacional de Controle de Receituários numerações destinadas à emissão de notificações de receitas eletrônicas.
4: Mas os usuários devem estar vinculados à instituição no cadastro da Anvisa.
3: Mais informações você encontra em gov.br/anvisa.
4: E essas foram as notícias do governo federal.
3: Uma realização da Secretaria de Comunicação Social da Presidência da República.
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3: Fique agora com as notícias do Poder Judiciário e do Congresso Nacional. Boa noite.
4: Boa noite, até amanhã.

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2: Conselho Nacional de Justiça apresenta medidas para ampliar a segurança e a transparência dos precatórios.
3: Grupo de trabalho sobre modernização do sistema de justiça avança para análise de propostas.
2: Justiça do Trabalho condena a empresa de agrotóxicos por assédio eleitoral.
3: Boa noite, eu sou Marcela Luiz.
2: E eu sou Walter Lima.
3: Ao completar um ano como presidente do Supremo Tribunal Federal e do Conselho Nacional de Justiça nesta terça-feira, o ministro Edson Fachin apresentou diversas providências que têm sido adotadas para a construção da política nacional para o tratamento adequado dos precatórios.
2: As medidas foram apresentadas durante a sessão do CNJ. Amicela Alves.
4: O objetivo de todas as medidas anunciadas é dar mais segurança, transparência e rastreabilidade aos créditos judiciais. Entre os feitos, Fachin destacou o lançamento da calculadora do cidadão de precatórios.
5: E uma calculadora de precatórios, que permitirá a qualquer pessoa conhecer o valor atualizado de seu crédito. Em novembro será a vez do Painel Nacional de Dados, reunindo pela primeira vez informações sobre os precatórios de todo o Brasil.
4: O trabalho inclui diálogo com o Banco Central do Brasil, a Comissão de Valores Imobiliários e a Advocacia Geral da União.
3: O Grupo de Trabalho sobre Modernização do Sistema de Justiça realizou reunião no Supremo Tribunal Federal para consolidação das propostas recebidas.
2: O presidente do Supremo, ministro Edson Fachin, criou a comissão para formular propostas estruturais de curto, médio e longo prazo. Marcelo Della Libera.
6: O processo de participação social recebeu contribuições de 87 instituições, com centenas de propostas, como destaca o presidente do grupo de trabalho, Fernando Facuri Scaffi.
7: São centenas de propostas, porque vários grupos desdobraram aquilo em todos os itens aqui colocados, todos.
6: Entre as propostas apresentadas está o tema da inteligência artificial, como destaca o relator do grupo de trabalho, Neide Barros Belo Filho.
8: A outra gama de propostas foi a que gerou talvez mais discussão da última vez, talvez seja mais novidadeira delas, giram em torno de inteligência artificial e as plataformas eletrônicas também.
6: Os 6 subgrupos terão até 13 de outubro para organizar os trabalhos, discutir e votar as propostas sob sua responsabilidade.
3: Uma empresa de agrotóxicos foi condenada ao pagamento de indenização de R$100 mil por danos morais coletivos.
2: A condenação é referente a práticas configuradas como assédio eleitoral durante as eleições presidenciais de 2022. A decisão é da Justiça do Trabalho em Minas Gerais. Breno Perrucci.
9: De acordo com a ação ajuizada pelo Ministério Público do Trabalho, a empresa coagiu empregados a votarem em um candidato específico, sob ameaça de perda de emprego e com promessas de vantagens, como o 14º salário. Além da indenização, a decisão obriga a empresa a evitar qualquer prática irregular, sob pena de multa.
3: O STJ marcou datas para julgamento em sessões virtuais dos primeiros casos que serão submetidos ao chamado filtro da relevância da questão federal.
2: Os julgamentos deverão ocorrer de 30 de setembro a partir das 11:30 da manhã até 7 de outubro. Fátima Uchoa.
10: O ministro Sérgio Cuquina, presidente da Comissão Gestora de Precedentes, Jurisprudência e Ações Coletivas, incluiu as demandas na pauta das 3 sessões especializadas do STJ. As partes e os procuradores poderão acompanhar as votações em tempo real. Em regra, a relevância da questão federal será analisada em sessão virtual e, se ela for reconhecida, os pedidos principais dos casos serão julgados depois em sessão presencial. Vale destacar que, embora todo o processo seja importante e mereça a atenção da Justiça, o papel do STJ é definir entendimentos que ultrapassem os interesses individuais das partes, como prevê o filtro da relevância.
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3: Uma boa noite.
2: E até amanhã.
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1: Eu sou Humberto Pinheiro e estes são os destaques de hoje do Jornal do Senado, que começa agora. Proposta cria o LGBTicídio e prevê pena de até 40 anos de prisão. Acesso de idosos a tecnologias para melhorar saúde mental aguarda votação na CDH. Consultor legislativo analisa causas de abstenção maior na votação para senador. Boa noite. Uma proposta recém-apresentada no Senado tipifica homicídios motivados por discriminação contra pessoas LGBTQIAPN+. O texto torna LGBTicídio crime hediondo e agrava penas para outras formas de violência. Repórter Pedro Pincer.
2: Um novo projeto no Senado cria o crime autônomo de LGBTicídio. A proposta define o delito como homicídio motivado por discriminação relacionada à orientação sexual, à identidade ou expressão de gênero, ou às características sexuais da vítima, reais ou presumidas, e prevê pena de reclusão de 20 a 40 anos. O projeto também propõe incluir o LGBTicídio no rol de crimes hediondos e alterar o Código Penal, a Lei das Contravenções Penais e a Lei Antirracismo. O senador Paulo Paim, do PT do Rio Grande do Sul, destacou os dados da violência contra essa população no Brasil.
3: Essa escalada de violência, agressão, morte, assassinatos, representa uma violação sistemática dos direitos fundamentais. A vida tem que estar sempre em primeiro lugar. A vida, a dignidade, a liberdade, a segurança, garantindo que o Estado deve assegurar a todos. E a evidência é que não estamos diante de ocorrências isoladas.
2: Dados do 20º Anuário Brasileiro de Segurança Pública referentes a 2025 registram 3.481 ocorrências de racismo por homofobia ou transfobia, alta de 35,6% em relação ao ano anterior.
1: A Comissão de Direitos Humanos pode votar projeto que garante o acesso a tecnologias para preservar a saúde mental e intelectual da pessoa idosa. Repórter Patrícia Oliveira.
4: A proposta leva em conta o acelerado envelhecimento da população e o aumento da doença de Alzheimer e de transtornos como a depressão. Além de auxiliar a saúde mental, o projeto também prevê a capacitação no uso dessas tecnologias para a estimulação intelectual por meio de aplicativos e ferramentas digitais que exercitam funções mentais. Com a inclusão digital, os idosos vão poder ainda ampliar o acesso aos serviços de saúde por teleatendimento e monitoramento remoto, além de reduzir o isolamento social, como destacou a senadora doutora Eudócia do PSDB de Alagoas.
5: Ao estimular autonomia, participação social e aprendizado contínuo, elementos essenciais para o envelhecimento ativo e saudável.
4: De acordo com o IBGE, o Brasil tem cerca de 9.700.000 pessoas com 70 anos ou mais.
1: A Comissão de Assuntos Econômicos pode votar uma proposta que destina a renda de um concurso de loteria por ano ao Fundo Nacional para Calamidades Públicas. O texto também determina que os recursos reforcem a preparação de estados e municípios para enfrentar desastres naturais e eventos climáticos extremos. Repórter Marcela Cunha.
6: O projeto do senador Fernando Dueire, do PSD de Pernambuco, prevê que a renda líquida de um concurso anual de loterias seja destinada ao Fundo Nacional para Calamidades Públicas, Proteção e Defesa Civil, o FUNCAP. O valor corresponde ao que restar da arrecadação depois do pagamento dos prêmios, do imposto de renda sobre as premiações e dos custos de manutenção da loteria. Dueire afirma que o reforço no fundo pode ajudar estados e municípios a se prepararem para eventos extremos.
7: Os recursos permitirão que estados e municípios se preparem melhor para os desastres naturais, investindo em infraestrutura resiliente e em sistemas de alerta.
6: Na Comissão de Assuntos Econômicos, o relator, senador Hamilton Mourão, do Republicanos do Rio Grande do Sul, recomenda a aprovação do projeto com as mudanças feitas pela Comissão de Infraestrutura, entre elas a que que garante que a nova destinação não reduz os valores dos fundos que já recebem recursos dessas loterias.
1: Está na Comissão de Educação uma proposta que inclui nos projetos pedagógicos das escolas o atendimento adaptado para alunos com deficiência ou com necessidades específicas. De acordo com o texto, as escolas também deverão prever a institucionalização do atendimento educacional especializado, que é o conjunto de estratégias para eliminar barreiras que dificultam a aprendizagem. O objetivo da iniciativa é permitir que o ensino seja adaptado às características e necessidades dos estudantes, favorecendo a participação e o aprendizado em igualdade de condições. A medida já recebeu aval da Comissão de Direitos Humanos, onde teve parecer favorável do senador Flávio Arnes, do PSB do Paraná. Na ocasião, o relatório foi lido pela senadora Damaris Alves, do Republicanos do Distrito Federal. Ela destacou que os projetos pedagógicos das instituições de ensino devem incluir as flexibilizações necessárias, levando em consideração as particularidades dos estudantes.
8: Que o projeto pedagógico da escola deverá contemplar a flexibilização dos currículos, das metodologias, dos recursos educativos e dos processos avaliativos diferenciados.
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1: A taxa de votos brancos, nulos e abstenções nas eleições para o Senado costuma ser significativamente maior do que na disputa pela Câmara dos Deputados. Nas eleições de 2022, por exemplo, a soma de brancos e nulos para o Senado atingiu 18,7%, quase o dobro da registrada para os deputados federais. As informações com o repórter Douglas Castilho.
12: Enquanto a Câmara é eleita pelo sistema proporcional, com muitos candidatos em disputa e números de registro parecidos, o Senado adota o sistema majoritário, com menos candidatos, números muito diferentes e, por isso, uma digitação errada pode levar ao voto nulo mais facilmente. O consultor legislativo do Senado, João Trindade, ainda chamou a atenção para outro ponto: a falta de compreensão sobre a forma específica de renovação do Senado.
13: A gente tem um problema até de educação política mesmo do cidadão. Muita gente nem entende essa alternância de que numa eleição a gente elege um senador, na eleição seguinte elege dois senadores. Tem muita gente que descobre que tem um segundo voto para o Senado lá na hora.
12: A melhor dica é levar a cola com os números dos candidatos anotados e na ordem em que aparecerão na urna: deputado federal, deputado estadual ou distrital, senador 1, senador 2, governador e presidente.
1: Hoje, 29 de setembro, é o Dia Mundial do Coração. A data incentiva a prevenção de doenças cardiovasculares. O Senado tem projetos de lei que tentam reduzir o índice dessas doenças. A reportagem é de Márcio Maturana.
14: Uma em cada três pessoas morre de doença cardíaca. Por isso, 29 de setembro é o Dia Mundial do Coração. O Senado analisa projetos de lei que podem contribuir para diminuir essas estatísticas. Na Comissão de Assuntos Sociais, está em discussão uma proposta que cria a Política Nacional de Prevenção e Controle das Doenças Cardiovasculares, no SUS. O texto é relatado pelo senador Dr. Irã, do PP de Roraima, que defende rapidez na aprovação.
15: É do interesse da sociedade, é do interesse do povo brasileiro, principalmente o povo que utiliza o nosso Sistema Único de Saúde, que é o nosso maior patrimônio em termos de saúde no país e o maior do mundo.
14: A comissão analisa também outro projeto que busca a proteção de grupos vulneráveis, como idosos, e pode reduzir o risco de eventos cardiovasculares agudos associados a infecções.
1: Com trabalhos técnicos de Eliseu Caires, o Jornal do Senado fica por aqui. Acompanhe agora as notícias da Câmara dos Deputados. Boa noite e até amanhã.
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16: Câmara inclui abandono afetivo como regra para definir pensão alimentícia.
17: Frente da Saúde Mental lança guia para a regulamentação do ECA digital.
18: Relatório identifica 500 bilhões de reais em prejuízo anual com a pirataria.
19: Boa noite. Relatório apresentado na Câmara apontou o prejuízo de 500 bilhões de reais por ano com a pirataria. O texto também sugere a criação de uma agência antimáfia, como informa o repórter José Carlos Oliveira.
20: A Comissão Externa sobre Atos de Pirataria e Agenda Brasil Legal aprovou o relatório parcial do deputado Júlio Lopes, do PP do Rio de Janeiro. O texto consolida denúncias apuradas nas audiências públicas e sugere propostas legislativas de combate mais efetivo à pirataria, contrabando, descaminho, sonegação fiscal e contrafação, ou seja, imitação ou cópia não autorizada. Segundo o relator, essas práticas provocam prejuízo anual de cerca de 500 bilhões de reais, considerando as perdas dos setores econômicos e a evasão tributária.
21: O que se consolidou no país nos últimos anos é uma economia subterrânea bilionária, altamente sofisticada, intrinsecamente articulada, com engrenagens do crime organizado transnacional, das facções armadas e das milícias territoriais.
20: O deputado identificou um processo de canibalização do mercado formal no Brasil por meio do controle territorial exercido por criminosos sobre a distribuição compulsória de botijões de gás e de serviços clandestinos de telecomunicações, a adulteração e o furto de combustíveis, o contrabando de cigarros e defensivos agrícolas, o desvio de energia elétrica, a invasão de plataformas de comércio eletrônico por produtos copiados e medicamentos falsificados. Para reverter esse quadro, Júlio Lopes defendeu transformação estrutural na capacidade de fiscalização do Estado, com investimento maciço em inteligência artificial, rastreabilidade de produtos, modernização do marco aduaneiro e urgente responsabilização dos intermediários digitais e marketplaces. O relatório é acompanhado de 3 proposições legislativas da Comissão Externa. Uma delas altera a Constituição para criar a Autoridade Nacional de Enfrentamento às Organizações Criminosas. Lopes a chamou de agência antimáfia.
21: Essa ação da ação antimáfia visa identificar exatamente aqueles que estruturam dentro do setor organizado o fornecimento e a sobrevivência de verdadeiras máfias em setores importantes como o do gás no Brasil.
20: Um projeto de lei cria o Sineoc, Sistema Nacional de Enfrentamento às Organizações Criminosas, com foco na articulação de vários órgãos públicos. O deputado garantiu que o sistema proposto não se choca com os já existentes, como o Sistema Único de Segurança Pública e a Estratégia Nacional de Combate à Corrupção e à Lavagem de Dinheiro.
21: O Sineoc não pretende substituir a mecanismos já consolidados. Seu propósito é diverso. É qualificar a articulação estratégica voltada especificamente à asfixia patrimonial, financeira e logística das organizações criminosas. A investigação de sua infiltração em mercados regulados, a cooperação internacional em caso de projeção transnacional.
20: O terceiro projeto da comissão reforça o combate à pirataria no comércio eletrônico e a pena em caso de violação de direitos de propriedade intelectual.
21: Queremos que haja imediato perdimento das mercadorias a fim de dar celeridade a esse procedimento.
20: Júlio Lopes explicou ter optado pelo relatório parcial porque outras sugestões vão depender da configuração do governo eleito em outubro. Após a aprovação do relatório, foi lançado o movimento Brasil Legal, também com foco no combate à pirataria. A comissão ainda aprovou requerimento para futuro debate sobre os impactos da publicidade de apostas online e de jogos de azar veiculada por plataformas de redes sociais e big techs. Da Rádio Câmara de Brasília, José Carlos Oliveira.
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9: Transportes.
16: Covatti Filho, do PP do Rio Grande do Sul, defende a proposta de emenda à Constituição que limita o valor do IPVA a 1% do preço de mercado do veículo. O texto também muda a base da forma de cálculo do imposto, que passa a considerar o peso de fábrica do automóvel.
19: A PEC, apoiada por Covat Filho, ainda prevê a possibilidade de os estados concederem descontos no IPVA para veículos menos poluentes. A mudança busca tornar a cobrança mais previsível, com base nas características físicas dos automóveis, em vez de considerar apenas o valor de mercado.
16: Projeto de Guilherme Uchoa, do PSD de Pernambuco, exige que veículos oficiais da administração pública passem por regularização antes de serem leiloados. A medida estabelece a checagem obrigatória do Renavam e da base de índice nacional antes da transferência.
19: De acordo com Guilherme Uchoa, os órgãos públicos devem responder por problemas ocultos que impeçam o licenciamento pelo comprador. Para o deputado, a exigência protege o cidadão contra fraudes e impede o leilão de veículos oficiais com irregularidades graves.
9: Agricultura.
16: Luciano Amaral, do PSD de Alagoas, apoia projeto que incentiva a plantação de hortas urbanas e a compra pública de alimentos produzidos perto dos locais de consumo. Relator na Comissão de Agricultura, ele aponta que a produção pode reduzir os custos de abastecimento.
19: Luciano Amaral afirma que a medida também pode ampliar a oferta de alimentos frescos, gerando renda em regiões que ainda dependem do transporte por longas distâncias. O parecer do congressista sugere a retirada do prazo de 180 dias para a regulamentação da futura lei.
16: Ricardo Salles, do Novo de São Paulo, defende projeto que proíbe os conselhos profissionais de cobrarem anuidades de empresas cuja atividade principal não seja privativa de profissão regulamentada. Segundo o deputado, a medida beneficia agroindústrias, produtores rurais e construtoras que contratam técnicos habilitados.
19: A proposta também anula autuações, multas e processos administrativos em andamento que estejam em desacordo com as novas regras. Ricardo Salles argumenta que a cobrança atual gera custos duplicados e indevidos para o setor produtivo.
9: Educação.
16: Emanuel Pinheiro Neto, do PSD de Mato Grosso, apresentou projeto que inclui estudantes com dislexia entre os beneficiários da educação especial. A proposta altera a lei de diretrizes e bases da educação para assegurar o reconhecimento desses alunos em programas de ensino especializado.
19: Emanuel Pinheiro Neto explica que, embora a legislação já preveja acompanhamento, alunos com dislexia ainda não são reconhecidos como público da educação especial. Ele argumenta que a matéria busca corrigir essa diferença para que as escolas recebam recursos específicos.
9: Cultura.
16: Tetinha, do PL do Maranhão, é autora de projeto que reconhece o festejo de São Raimundo Nonato dos Mulundus, em Vargem Grande, como manifestação da cultura nacional. Realizada todos os anos em agosto, a celebração reúne romeiros em missas, novenas e procissões.
19: Tetinha argumenta que a festa preserva tradições transmitidas entre gerações, fortalecendo a identidade cultural do Maranhão. A deputada ressalta que a celebração também movimenta o turismo religioso e o comércio local.
9: Saúde.
16: A Frente Parlamentar para a Promoção da Saúde Mental lançou um guia para a regulamentação do ECA digital. A repórter Silvia Munhato traz mais detalhes sobre a iniciativa.
0: O Instituto de Estudos para Políticas de Saúde, o IEPS, o Juntô, Iniciativa Brasileira de Saúde Mental de Crianças e Adolescentes, e a Frente Parlamentar Mista para a Promoção da Saúde Mental lançaram o guia A Gente Usa, A Gente Decide. O guia pretende apoiar a implementação do ECA digital a partir da experiência do usuário jovem. Foram ouvidos jovens de várias regiões do país que construíram 14 recomendações para a regulamentação da lei, como explicou o presidente da Frente Parlamentar, deputado Pedro Campos, do PSB de Pernambuco.
2: Por isso, o guia A Gente Usa, A Gente Decide é fundamental para que nós possamos falar com os tomadores de decisão, com aqueles que estão escrevendo os decretos, implementando a legislação na prática e colocar a perspectiva das juventudes nesse processo. E que a gente possa sempre garantir que o espaço digital seja um espaço de garantia de saúde mental, de promoção da saúde mental dos jovens e não um espaço de adoecimento dessas populações.
0: Entre as recomendações do guia estão a segurança por idade e supervisão parental, o controle efetivo de tempo de uso, o uso de algoritmos orientados ao bem-estar e a proteção contra padrões irreais de aparência. O guia A Gente Usa, A Gente Decide pode ser encontrado na página ieps.org.br. Da Rádio Câmara de Brasília, Silvia Minhato.
19: Carlos Sampaio, do PSD de São Paulo, quer instituir o marco legal da reprodução humana assistida. O projeto regulamenta procedimentos como a fertilização in vitro e a cessão temporária do útero, fixando a idade limite de 50 anos para gestantes e proibindo a comercialização de embriões.
3: Carlos Sampaio acredita que a falta de uma legislação específica sobre a medicina reprodutiva gera insegurança jurídica e sobrecarrega os tribunais. Ele acrescenta ainda que o texto autoriza a reprodução pós-morte mediante autorização expressa do falecido.
19: Alice Portugal, do PCdoB da Bahia, é autora de projeto que criminaliza a divulgação de notícias falsas sobre vacinas. Segundo a deputada, a medida busca combater a desinformação e proteger a população de doenças preveníveis por imunização.
4: Com tanta fake news sobre vacina, era necessário fazer um alerta à sociedade brasileira que não vacinar pode trazer de volta males que haviam sido exterminados do Brasil. Agora, por exemplo, estamos tendo vários casos de sarampo em São Paulo. E o sarampo havia sumido do nosso mapa de infecções, das chamadas doenças tropicais. Também poliomielite. Então não é possível você achar que vai ter novamente uma geração de pessoas sequeladas com deficiência por conta de um vírus terrível que pode matar e que com uma simples gota sublingual você consegue impedir que o ser humano desenvolva deficiências físicas.
3: O texto de Alice Portugal prevê detenção de 1 mês a 1 ano e multa para quem divulgar notícias falsas sobre vacinas previstas nos programas públicos de imunização. A proposta está em análise na Comissão de Constituição e Justiça da Câmara.
5: Segurança Pública.
19: Célio Studart, do PSD do Ceará, apresentou o projeto que proíbe a publicidade e a promoção de plataformas de conteúdo sexual e de acompanhantes em locais públicos. A restrição abrange vias públicas, transporte coletivo, praças, parques e eventos culturais e esportivos.
3: A proposta também proíbe que clubes, ligas e entidades esportivas tenham contratos de patrocínio com esse tipo de site. Na avaliação do deputado, a medida protege crianças e adolescentes da exposição precoce a conteúdos adultos em ambiente público.
19: Simone Marqueto, do PP de São Paulo, apresenta o projeto que obriga emissoras de televisão a divulgar gratuitamente informações sobre pessoas desaparecidas. Pela proposta, familiares ou representantes legais poderão solicitar a veiculação, que deverá começar em até 48 horas após a entrega do boletim de ocorrência.
3: Simone Marqueto considera que a televisão pode ampliar o alcance das buscas. O projeto também prevê a divulgação da foto do local do desaparecimento e de canais oficiais para contato em horários de ampla audiência.
19: Projeto de Antônia Lúcia, do MDB do Acre, autoriza o uso de mecanismos de choque elétrico não letal em tornozeleiras eletrônicas usadas por agressores enquadrados na Lei Maria da Penha. A deputada explica que o dispositivo seria acionado caso o agressor descumprisse a medida protetiva.
3: Pela proposta, o choque seria aplicado de forma gradual, podendo chegar à incapacitação física temporária em caso de insistência. Para Antônia Lúcia, a medida reduz a vulnerabilidade da vítima e pode evitar feminicídios.
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19: Câmara aprovou uma proposta que coloca o abandono afetivo como regra para definir pensão alimentícia. A repórter Kate Nayane tem os detalhes.
6: A Câmara dos Deputados aprovou o projeto de lei que estabelece o abandono afetivo entre os critérios para definir o valor da pensão alimentícia de filhos com até 18 anos. A proposta altera o Código Civil para definir que o valor da pensão deve considerar a sobrecarga física e mental de quem tem a guarda da criança ou adolescente, caso seja comprovado o abandono afetivo por parte do pai ou da mãe. A relatora do projeto, deputada Laura Carneiro, do PSD do Rio de Janeiro, explica os diversos danos causados pelo abandono. No adulto responsável pela guarda do menor, pode gerar sobrecarga física e mental, capaz de afetar, inclusive, a capacidade de prover as necessidades da criança ou do adolescente. Já nos filhos, o abandono afetivo pode causar problemas de autoestima, ansiedade, depressão e dificuldades para estabelecer relacionamentos saudáveis. O texto aprovado mantém os critérios já existentes entre a necessidade de quem recebe e a possibilidade de quem paga. Ou seja, tanto as necessidades do filho quanto as possibilidades financeiras do genitor que paga a pensão devem ser consideradas. A proposta que estabelece o abandono afetivo entre os critérios para definir o valor da pensão alimentícia segue para análise no Senado. Da Rádio Câmara de Brasília, Kate Nayane.
16: Lúcio Moschini, do PL de Rondônia, propõe a reunião obrigatória de processos que discutam usucapião, posse ou propriedade referentes a um mesmo imóvel. A proposta determina que esses feitos sejam julgados conjuntamente, exceto para ações que já tenham sentença.
19: Lúcio Moschini frisa que a medida evita decisões judiciais conflitantes e garante segurança jurídica em disputas imobiliárias. Nos casos em que a junção não for possível por questões de competência, o texto estabelece que as ações correlatas fiquem suspensas até o julgamento da questão principal.
16: Luciano Amaral, do PSD de Alagoas, pede esclarecimentos ao Ministério da Justiça sobre interlocuções entre a empresa de investimento esportivo SME e membros do Conselho Administrativo de Defesa Econômica. Ele quer investigar se houve tentativa de reverter uma punição antitruste.
19: Luciano Amaral afirma que o presidente da empresa enviou e-mails a clubes de futebol sugerindo proximidade com o CAD. O parlamentar ressalta que a apuração é indispensável para preservar a transparência e resguardar a imagem de imparcialidade do órgão regulador.
16: Daniel Agrobon, do PSD de Goiás, é autor de projeto que permite aos cidadãos bloquear preventivamente seu CPF contra a contratação de empréstimos ou abertura de contas. A proposta garante ao consumidor o direito de ativar e desativar o bloqueio, seja por modalidade, limite de valor ou período determinado.
19: Daniel Agrobon argumenta que a medida dá mais autonomia ao cidadão para se proteger das fraudes digitais. Ele acrescenta que caso os bancos descumpram a restrição imposta pelo titular do CPF e efetuem uma operação indevida, devem devolver em dobro o valor do prejuízo causado.
9: Política.
16: Eli Borges, do Republicanos, do Tocantins, elogia a atuação da Frente Parlamentar Evangélica na Câmara. O deputado comenta que o grupo atuou em pautas relacionadas à liberdade religiosa.

0: SUS.
1: Eli Borges cita ainda a ampliação da imunidade tributária para igrejas e a atuação da frente contra propostas relacionadas ao aborto e a mudanças nas regras sobre a autoridade dos pais na educação dos filhos. Ele acredita que essas ações fortaleceram os valores defendidos pela bancada evangélica.
2: Termina agora o jornal Câmara dos Deputados, produzido pela Rádio Câmara, com trabalhos técnicos de Wellington Teles e apresentação de Luciana Vieira e Val Monteiro. Boa noite.
1: A Voz do Brasil volta amanhã. Uma boa noite para você.
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1: 28 para meia-noite. 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

0: 26 para 1, Arauto.
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Muito obrigado, gente. Obrigado pela presença, obrigado pela energia de vocês, obrigado pelo carinho. Obrigado por estar aqui com a gente em mais um dia especial, mais uma noite especial. E Deus abençoe nossos fã-clubes, nossos amigos, nossos familiares. Muito obrigado por somar com a gente toda essa noite.

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2: 25 para as 3. 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
3: 3 e 5, Arauto.
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0: 4 e 1, Arauto. 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

0: 4:29, Arauto.
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12: 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É, senhoras e senhores, meninos e meninas, crianças e criancinhas, alô bebês, bom dia, bom dia, bom dia. Daqui a pouquinho nós vamos ter essa música linda, senhoras e senhores. Vamos lá, senhoras e senhores.

meninos e meninas, crianças e criancinhas, alô bebês. São 5:05, 17 graus é a temperatura. Estamos começando mais um Prozit WhatsAppeda nesta manhã do dia 30 de setembro de 2026. Saudações a todos vocês, muito obrigado pela companhia. A partir de agora tu pode participar 995-7-0-2200, 995-7-0-2200. Repetindo, 995-7-0-2200. Tua participação é muito, muito importante. Então vamos lá na parada de sucesso para você. Tem muita música, tem muita alegria. Até às 7 horas da manhã. Começamos com o Terceira Dimensão Sereia.

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1: Vamos lá com a informação. A chuva perde força e famílias começam a voltar para casa em Santa Cruz. A Defesa Civil registrou redução dos níveis da água nos pontos afetados durante as cheias desta terça-feira. No bairro Várzea, moradores retirados preventivamente já estão retornando às suas casas. Duplo homicídio é registrado em Candelária. Uma mulher de 31 anos e a filha dela, de 13 anos, foram encontrados mortas dentro de uma casa em Passa Sete. A suspeita inicial é de que as duas tenham sido atingidas por tiros. A Polícia Civil investiga o caso. 5 horas 13 minutos, 5:13.

Informação, bom dia. Ouvimos aí para fechar o bloco João Chagas Leite e o desassossego pra gente recordar. 99570-2200, número do WhatsApp para você mandar aqui sua mensagem, utilidade pública, enfim, fazer aquele contato com a gente.

0: Daqui a pouquinho tem essa aí, Rogério Magrão e banda.
1: Continue
0: na Rogério Magrão, que vai estar no palco Arauto também.
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0: Dia 8 de outubro. Agora 5:21, Arauto.
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Bom dia. Vamos lá, vamos lá, vamos lá, vamos lá, 5:28.

Com a informação, Sinibu fica em primeiro lugar no Vale do Rio Pardo no Índice Municipal de Educação do Rio Grande do Sul 2025. O município alcançou nota de 77,64% e ficou em 57ª posição. Entre os 497 municípios e cidades gaúchas, no ano passado estava em 208. O avanço foi impulsionado principalmente pela melhoria e alfabetização dos alunos no segundo ano. Candidatos e eleitores têm proteção contra prisão durante o período eleitoral. Candidatos não podem ser presos desde 15 dias antes da eleição até 48 horas depois da votação. Eleitores têm proteção a partir de 5 dias antes. A regra tem exceções, como prisão em flagrante. A proteção também vale para mesários e fiscais durante o exercício da função. Entre os crimes que permitem flagrante estão a boca de urna e a compra de votos. Agora são 28 minutos faltando para as

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2: 21 minutos faltando para 6. 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

0: Faltou alegria e informação, e pra gente fechar mais um bloco, Alma Nova, Dois Corações. Daqui a pouquinho tem mais música, daqui a pouquinho tem mais notícias. Amanhecendo mais um dia. É. Tem hoje previsão de um dia nublado. Algum chuvisquinho de vez em quando, é, em algumas regiões.
1: Tem mais música chegando depois do intervalo.
0: Ah, daqui a pouquinho tem. Daqui a pouquinho tem essa aí, rainha musical.

0: 5 minutos faltando para as 6.
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1: Hora da notícia, Santa Cruz apresenta projeto de cuidado à pessoa idosa na 8ª edição do Fórum Festival de Longevidade em São Paulo. O projeto Cuidado e Cidadania Lar e Abraça prevê 100 mil para o atendimento subsidiado dos idosos em casa. O recurso vem do Fundo do Idoso. A proposta foi aprovada pela Câmara e aguarda a homologação do prefeito municipal. O projeto da Unisc promove informação sobre acolhimento a crianças adotadas nas escolas. A segunda formação do escola que acolhe a adoção ocorreu na ESCA, em Santa Cruz do Sul. A iniciativa orientou profissionais sobre como compreender e acolher melhor crianças e adolescentes. São as informações aqui na Arauto. 9957-02200. Final do programa, tema Galinha para a Galinhada do Mercado Santa Cruz.

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6: Na região dos vales, 17 graus.
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1: 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Vamos com as informações. 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Maquetes da Unisc simulam enchentes e ajudam a levar a educação ambiental para as escolas. Os modelos mostram como a chuva e o relevo e a vegetação do solo podem influenciar nos desastres. A ação será realizada em escolas de Santa Cruz, Sinibu, Mussum e Cruzeiro do Sul. O projeto também terá uma cartilha para professores. A produção envolveu estudantes, egressos de arquitetura e usou impressoras 3D. A iniciativa busca ajudar na prevenção dos impactos dos eventos climáticos dos vales do Rio Pardo e Vale do Taquari. ESF Pedro Egler passa a atender em um espaço mais amplo em Monte Alverne. A entrega aconteceu durante a celebração dos 148 anos de Santa Cruz do Sul. O novo espaço visa qualificar o atendimento aos cerca de 3.200 usuários cadastrados na região de Monte Alverne. São as informações. Vamos também direto para a Central de Meteorologia do Grupo Arauto, chamar o Rafael Cunha, que nos atualiza a previsão do tempo. Rafael Cunha, muito bom dia, bem-vindo.
2: Muito bom dia a todos que nos acompanham. A máxima hoje na região chega aos 23 graus. O dia deve ter a presença do sol com nebulosidade na região. Para amanhã, temperatura reduz um pouco, a temperatura varia amanhã entre 11 e 20 graus e na sexta-feira o amanhecer fica abaixo dos 10 graus, com mínima de 8 e máxima de 20 graus na região. Porém, o sol ganha força. Com as informações do tempo, Rafael Cunha.
1: Muito bem, Rafael Cunha com a previsão do tempo, sempre aqui na Arauto. Agora são 6:29, 6:29. Daqui a pouquinho nós temos aí o sorteio de uma galinha para galinhada do Mercado Santa Cruz. Eu tenho um recado aqui de um motorista do Godoy, mandou para nós aqui, o Pedro, avisando que tem um cavalo solto próximo da rotatória de Grão-Pará. Isso é na região de Venâncio Aires, tá? Grão-Pará, a localidade de Grão-Pará. Então, motoristas que circulam por lá, quem é da região de Venâncio sabe do que eu tô falando. Obrigado pela informação e obrigado a Mayra, né? A Mayra que mandou esse recado aqui para nós. Tá bom, Mayra? Valeu. Bora pra nossa próxima atração.

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Hoje é dia da secretária. Bom dia, bom dia. Abraço a todas as secretárias. É. Uma função tão nobre, né? Secretárias, secretários. Bom dia, Samara. Como é que tá esse mate aí? Chegando nossa colega Samara aqui. Quero mandar um abraço a todas as secretárias, porque assim, ó, elas têm. As secretárias têm uma função extremamente importante dentro das entidades. É, elas conduzem toda a gestão, muitas vezes. Então, um grande abraço a todas as secretárias hoje, dia 30 de setembro. Grande abraço e que vocês sejam todos muito felizes. Secretárias e secretários. Hoje também é dia da Internacional da Tradução, né? É dia da Bíblia Católica. Também hoje nós celebramos o dia do jornaleiro, dia nacional do jornaleiro e dia do podcast. É, bom dia então, 30 de setembro, dia de número 273 do ano de 2026. Estamos na semana de número 40 e olha, 74,85%, aliás, 74,8% já foram do ano de 2026. Meu Deus, esse ano eu não sei. Não sei se é impressão minha, mas passou muito ligeiro. É. Eita, nós. Que beleza. Mas vamos lá. Aproveitar cada minutinho, cada segundinho desse dia também. Hoje, dia 30 de setembro.

0: Os atuais, dia 12. Ginásio São Luís. Aniversário da Arauto 90,5, né? Nossa irmãzinha de Venâncio e Mato Leitão.
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0: 25 minutos agora, faltando para 7, Arauto.
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0: Na região dos vales, 17 graus.
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9: 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Tudo bem? 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

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Na parada de sucesso, alô, Letícia Limberger, a esposa do Éder, o homem dos bombeiros, né? Letícia, muito digna gestora da CEDIL. Um abraço pra você, feliz aniversário, viu, Letícia?

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1: Vamos lá. 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Alô, Matheus. Lorraiana, toda a turma aí. 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Vereador cobra da RGE a abertura de nova agência na área central de Santa Cruz do Sul. Jair Aik solicitou um estudo de viabilidade para uma nova sede de atendimento presencial. O parlamentar argumenta que a estrutura atual é insuficiente para atender a demanda da cidade e de municípios vizinhos. Venâncio Soares amplia atendimento para mulheres neste sábado. O SEMAI e UBS Batiste estarão abertas para exames preventivos e avaliação de mamas. O atendimento será mediante agendamento prévio e integra a programação do Outubro Rosa. 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Vamos com a última atração musical do Projeto Chapeira de hoje. No clima já, olha aí, buzinando os caminhões aí. Bom dia, turma, motoristas aí, saudações. Pessoal transportando combustível, né? Valeu, abraço pra todos vocês. Valeu, meu querido amigo. Não sei o nome do motorista, mas buzinou aí pra gente. E pra toda a turma que tá no volante.
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1: 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Abrindo já o clima de festa, há pouco você ouviu Cleiton Borges e Rogério Magrão. Rogério Magrão, dia 8, 21:30 no Palco Arauto, Centro Cervejeiro.

Agora são 8 minutos faltando para as 7 horas da manhã. E nós vamos para as últimas mensagens aqui. Na sequência já vem aí o horário político. E depois tem um bom dia, Araldo. Mandando um abraço aí para

Maria Rutsatz, todos os dias estamos na tua audiência. Bom dia, Delci Brixius, bairro Aliança. Valeu, Delci. Um abraço pra ti também. Alô, minha amiga Jussara e toda a turma do restaurante Netter. Jussara Barbosa. Alô, Jussara Barbosa. Tudo de bom. Alô, meu amigo Elton Wegman. Como é que tu tá? Tudo bem? O Elton e o Claete do Mercado Santa Cruz. E do restaurante Santa Cruz também. Grande abraço pra vocês aí, sempre na nossa companhia. Pra Márcia, pra Rosane também, todas as gurias também. Bom dia, né? Bom dia também para a Eleni de Souza Klug, a Salete Wagner, sempre nos acompanhando também. Bom dia, Marta Senem, valeu, um abraço. Bom dia, prefeito Gilson Becker, sempre nos acompanhando também, nosso querido prefeito.

0: Aqui a Vera Regina Barbosa também. Bom dia, Vera. Um abraço. Tudo de bom, obrigado pela tua companhia. Olha, muita mensagem aí. Vamos para a nossa trilha aqui dos presentes.
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0: Alguém vai ficar muito feliz, vai levar uma galinha para a galinhada. Galinhada, fazer um assado, fazer com molho, né? Como quiser. Atenção. Marisa Maria Molls ganhou, parabéns. Amanhã, 5 horas da manhã, se Deus quiser lhe deixar, nós vamos estar juntos mais uma vez para cantar esta linda canção aqui. Nesse amanhecer sempre. Bom dia a todas as secretárias, parabéns pelo dia de vocês. Parabéns.

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1: 7h26, Arauto. Nota de falecimento, convite para sepultamento por intermédio da funerária Raumenschlager, esposo Ildor José Pique, filho Roberto Pique, esposa Claudete, netos Jefferson Pique, esposa Francine, Jéssica Pique, esposo Felipe, bisnetos Augusto, Isabelle, Sofia e demais parentes e amigos. Participam com pesar o falecimento de Irene Maria Pique e convido as pessoas de suas relações e amizade para acompanhar os atos de encomendação e sepultamento da sempre lembrada esposa, mãe, sogra, avó, bisavó, irmã, cunhada e tia Irene Maria Pique, ocorrido nesta terça-feira no Hospital Santa Cruz, aos 85 anos. Seu velório acontece na capela da funerária Raumenschlager, junto ao cemitério ecumênico da Paz Eterna, e sua cerimônia de encomendação e despedida será hoje, 15h, após o sepultamento no cemitério Santo Antônio. Por intermédio da funerária Raumenschlager de Santa Cruz, noticiamos o falecimento de Irene Maria Pique.
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2: Por intermédio da funerária Raumenschlager de Santa Cruz, esposo Francisco Humberto dos Santos Porto, filho Leandro Junker Porto e esposa Lucimara Porto, neta Maria Flor, irmãos Janete Lia Junker, Luiz e família, Jânio Luiz Junker e demais familiares e amigos de Janice Lúcia Junker Porto convidam as pessoas de suas relações e amizades para acompanhar os atos de encomendação e sepultamento da sempre lembrada esposa, mãe, sogra, avó, irmã, cunhada e tia Janice Lúcia Junker Porto, conhecida como Prof. Janice, ocorrido nesta terça-feira no Hospital Ana Neri, aos 63 anos de idade. Seu velório acontece na Capela Mortuária Emanuel de São José da Reserva, de onde vai sair nesta quarta-feira às 16h, para sepultamento no cemitério da mesma localidade. Por intermédio da funerária Raumenschlager, noticiamos o falecimento de Janice Lúcia Junker Porto.
1: Por intermédio da funerária Raumenschlager, esposa Silvia Dittberner em memória, filhos Paulo Roberto Dittberner em memória e família, Carlos André Dittberner e família, Wilson Dittberner e família, Kerly Dittberner Matos e família, netos, bisneto e demais parentes e amigos de Ivo Adolfo Dittberner. Participam do seu falecimento e convido as pessoas de suas relações e amizade para acompanhar os atos de encomendação e sepultamento do sempre lembrado pai, sogro, avô, irmão, cunhado e tio Ivo Adolfo Dittberner, falecido ontem no Hospital Santa Cruz aos 88 anos. A cerimônia de despedida acontece a partir das 8h30 desta quarta-feira na Igreja Nossa Senhora da Graça de São Martinho, onde haverá a cerimônia de encomendação e despedida após 17h e saindo para sepultamento no cemitério católico de São Martinho. Por intermédio da funerária Raumenschlager de Santa Cruz do Sul, noticiamos o falecimento de Ivo Adolfo Dittberner.
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0: bom dia, Mike. Oi, gente. Que seja um baita quartou meio de semana pra todo mundo.
1: Depois da propaganda eleitoral gratuita, chegamos e até as 9 horas da manhã, a dupla traz muita alegria e informação. Falar em informação, acabei de agradecer aqui ao particular amigo Valderes, informando de um acidente ali na Polhares. Bom, ao longo de toda a Polhares, uma tranqueira nesse momento. Nosso jornalismo já está mobilizado. Costumeiramente, na hora do rush, muitos automóveis cruzam por esse local e tem um acidente. Então, devagar, muita calma nessa hora. Dinâmica de hoje, quem é aquela pessoa que fez ou faz a diferença na sua vida?
0: Uou! Vale para familiares? Vale para parentes, vale. Amigos, colegas?
1: Isso, alguém que marcou, ainda marca a tua vida? É alguém que de alguma forma mudou a tua vida para melhor? Conta pra gente, aquela pessoa que você considera fundamental na caminhada. 99570-2200. Tá começando, tem música boa, tem Jorge Mateus no teu rádio.

0: um bom aparelho de rádio. É bem isso aí mesmo. A gente transmite os nossos pensamentos e recebe os alheios. Ao qual uma estação de rádio, mas só recebemos os pensamentos que a gente deseja. Depende da gente. Fixar nossa mente numa faixa, vamos definir assim, como elevada, de vibrações de bondade, de amor. Para que a gente seja atingido também por pensamentos idênticos. Como é que vai ser aí nessa quarta-feira? Vai sintonizar positividade? Já sintonizou Arauto? Tá bem, bem sintonizado. Que nenhum pensamento de maldade, de enfermidade, possa te atingir nessa quarta-feira, 30 de setembro. Faltam 24 para as 8, Samara.
1: 16 graus é a temperatura. Muito bom dia.
0: Bom dia.

0: Que lindo. Coisa linda. 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Bora, bora, bora, 20 para as 8.
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2: Excesso de peso e saúde mental são os principais alertas da saúde em Santa Cruz. O relatório da pasta, referente ao quadrimestre de maio a agosto de 2026, aponta que 74,8% da população adulta acompanhada apresentava excesso de peso. Já em saúde mental, foram registradas 91 internações por transtornos mentais e comportamentais no mesmo período. Taxa de desemprego cai para 5,3%, a menor para o trimestre até agosto no país. O menor índice para o período desde o início da série histórica do IBGE em 2012. O mercado de trabalho atingiu números recordes de trabalhadores ocupados e empregados com carteira assinada.
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0: Bom dia, Rafael Cunha.
4: Muito bom dia a todos que nos acompanham. A máxima hoje na região chega aos 23 graus. O dia deve ter a presença do sol com nebulosidade na região. Para amanhã, temperatura reduz um pouco, a temperatura varia amanhã entre 11 e 20 graus e na sexta-feira o amanhecer fica abaixo dos 10 graus, com mínima de 8 e máxima de 20 graus na região. Porém, o sol ganha força. Com as informações do tempo, Rafael Cunha.
0: Ok, obrigado Cunha pelas informações. 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Bora tocar mais música boa, o cantor mais amado do Brasil, o cantor Daniel. É clássica. É baita som.

0: 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Bora pros abraços, Samarinha.
1: Bora. Hoje a gente tá perguntando quem fez ou faz a diferença na sua vida. Manda pro WhatsApp da Arauto. Deixa eu começar com as mensagens aqui. Bom dia, dupla querida. Sem dúvidas, o meu filho Lorenzo fez e faz toda a diferença na minha vida. Ele é o meu tudo, disse a Lucy. Oi, Lucy, bom dia. Um grande abraço pro Lorenzo também. Bom dia. E temos uma dúvida aqui, Mike. O Luciano Garcia está em Cachoeira do Sul e ele encontrou um caminhão do Gassen. Mandou assim a mensagem pra gente. Será que seria um sinal? Esse caminhão na minha cidade? Você acha que é um sinal, Mike?
0: Um sinal claro.
1: Claríssimo. Esse aí tá esfregando o sinal na sua cara, Luciano, pra fazer um churrasco. Foi até Cachoeira do Sul pra te encontrar, já pensou? Grande abraço, obrigada pela audiência e pelo registro. Bom dia, Arauto. Ângela Fernandes mandou que tá na escuta e disse que uma pessoa que chegou e transformou a vida dela foi o esposo, Daniel. Tá com moral, Daniel, nesse meio de semana, hein? Casal, grande abraço pra vocês, bom dia. Bom dia, as pessoas que são muito importantes na minha vida são as pessoas da minha família. Antônia mencionou aqui o pai, a mãe, os avós, os dindos. Antônia, um beijo, obrigada pela audiência. O Gilberto Tavares disse, a pessoa que mudou a minha vida é a minha filha Luísa, hoje com 17 anos. Amo muito ela. Um beijo pra Luísa e um beijo para o Gilberto.
0: É, na dinâmica de hoje nós queremos saber de você. Tem alguém que fez ou ainda faz a diferença na sua vida? Conta no 995-7022-00. E a frase do dia, Samara, tá chegando às eleições, hein?
2: A frase do dia é: não importa quem vai ganhar as eleições, porque quem te governa é tua mulher.
1: Revelou tudo. Ai, ai, ai.
0: Ah, meu Deus do céu. 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
4: Na região dos vales, 16 graus.
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0: Na hora de tocar mais música aqui na Arauto, com a gente a Uncel Telefonia Móvel. Quero saudar o Luciano, tá todas as manhãs à nossa escuta. Um abraço, Luciano, um abraço, obrigado pela carona, e tenhas um ótimo dia. Também AM Tintas, integrante do grupo Em Cores. Alô, alô, seu Alice, alô, Giovanni. Baita manhã, baita jornada. É Uncel Telefonia e AM Tintas com a gente na Arauto. Tom!

0: presta atenção nessa história.
1: Amor, tô indo no banheiro, olha meu celular aqui.
0: Foi o que ela falou pra mim quando ela levantou da mesa.
1: Amiga, vamos lá comigo, deixar os dois bebendo aí.
0: Eita, trem com soro.

0: de atendimento presencial. O parlamentar argumenta que a estrutura atual é insuficiente para atender a demanda da cidade e de municípios vizinhos. E Sinimbu fica em primeiro lugar no Vale do Rio Pardo no Índice Municipal da Educação do Rio Grande do Sul 2025. O município alcançou nota 77,64 e ficou na 57ª posição entre 497 cidades gaúchas. O avanço foi impulsionado principalmente pela melhora na alfabetização dos alunos do segundo ano.
1: Obrigado pela informação, Samara. Já observo que nós vamos tocar a música do João Neto e Frederico, é a atração confirmada da Oktoberfest. E este bloco com duas marcas que estão com a gente. Eu quero mandar uma saudação especial ao particular amigo Lindor, um dos líderes da Tecnomais. Ele que é um empreendedor nato. Eu me lembro que no ano passado ele tinha o desejo de participar dessa ação bacana que vai dar ingresso para os ouvintes. E aí acabamos não avançando, mas esse ano saiu, né, Lindor? Vai tocar agora a chamada, que bacana. E também a turma da M Tintas. Alô, alô. Giovanni, trocávamos mensagem ontem ainda, né? Sempre com novidades. Alô, Alício. Toda a galera da M Tintas. Como é bom, né, quando a gente tira do papel os projetos e faz acontecer. E outubro se avizinha com o ingressos para os shows nacionais na nossa unidade móvel. Esses líderes estarão com a gente cara a cara com a nossa audiência. Isso é bom demais. Bora lá viver a emoção!
2: 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A música a seguir é de atração confirmada da 41ª Oktoberfest.
1: João Neto e Frederico. Daqui a pouquinho tem a mensagem do dia.

0: turma da Eleven e da Oktoberfest, 9 da manhã em evento.
1: Ei, gente, será que a gente tá preparado pra novidades mais ainda?
0: Vamos fazer o show do intervalo, Samara. Dica da Flores, recuperação de ativos, e já antecipar que o Murilo Ruf está chegando. E no próximo bloco também tem a mensagem do dia. Só repassar pra quem tá ligando o rádio agora qual é a nossa dinâmica de hoje.
1: Você vai contar pra gente qual é a pessoa que é importante na sua vida, que fez e faz a diferença nela.
0: 9-957-02200. 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
0: Em instantes tem Murilo.

0: 8:12, Arauto.
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4: Na região dos vales, 16 graus.
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0: 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Na mensagem do dia.
1: Fala pra mim, vai.
0: Chegou o grande momento. Respira fundo. Embarca na nossa energia. Evite a exaltação. Evite a irritação. Evite as discussões desnecessárias. A mansidão e a serenidade conquistam corações e revelam a verdadeira felicidade. Uma pessoa calma transmite segurança, inspira confiança e enfrenta qualquer desafio com equilíbrio. Força alguma supera a serenidade. Obstáculo algum impede quem age com dura e firmeza interior. Quem escolhe a calma preserva a saúde, fortalece relações e encontra caminhos mais claros para seguir. Cuidado e zelo com pensamentos, palavras e atitudes. Constrói paz dentro e fora de nós. Meus amigos e minhas amigas da Arauto, que a serenidade conduza cada decisão sua. E que o bem esteja presente em cada gesto. Instantes, esse conteúdo na palma da mão em portalarauto.com.br. Tocar hoje aqui no programa uma canção, Samara, que é linda demais e que a galera vai querer dar um volume no rádio.
2: Boa!
0: Xalana! Xalana! Almir Sater, é Aral, é um bom dia.

0: informação. Matheus e Cauã com a Laona Prado. Agora, ouvir Almir Sater com Xalana, aí zeramos as máquinas, né?
1: Quem será que deu volume no rádio e curtiu junto com a gente? Ah, você aproveitou, né?
0: Que isso, minha gente. 8h28, bora pro show do intervalo com a atração da Oktoberfest chegando.
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4: 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Bora seguir com o show do intervalo!
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2: Henrique e Juliano, a última saudade, atração confirmada da Oktoberfest. Segura essa aqui, é boa demais.

Mais uma das atrações da Oktoberfest. Estamos tocando muitos hits dos artistas, hein? Aqui é Simone Mendes com Menos é Mais. Acaba de curtir o Henrique Juliano. É, essa Arauto só toca sucesso. A Oktober é um sucesso.

0: para mais uma entrega no Bom Dia.
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2: Tribunal Superior do Trabalho determina reajuste de plano de saúde e fim da greve da Caixa. A decisão fixou um reajuste de 100% do INPC mais 0,6% para salários e benefícios, mantendo as regras vigentes do plano de saúde. Os dias paralisados não vão ser descontados, mas devem ser compensados. O órgão também determinou o retorno imediato dos trabalhadores ao serviço. E projeto escola, a escola que acolhe a adoção realiza a segunda formação em Santa Cruz. A primeira foi realizada em agosto, marcando o início das atividades com profissionais que atuam diretamente com crianças e adolescentes. Nesta segunda etapa, o projeto da Unisc buscou aprofundar o diálogo sobre as diferentes formas de acolhimento no ambiente educacional.
0: 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Bora de música do Henrique, Hugo e Guilherme. Vazona Braquiara, depois dessa, os abraços da audiência.

0: 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Ô Samara, plataforma de sorteios bombando, hein?
1: Já já a gente vai revelar os nomes dos ganhadores. Tem plano da Prodente Med, válido por 12 meses, e tem um Subway do dia mais refri do Subway Santa Cruz.
0: Que legal.
1: Um
0: abraço, galera da Prodente e do Subway. Também quero mandar um alôzão pra turma do Sesc, que estamos acompanhando. 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Samara, eu quero combinar o seguinte contigo, eu tô me despedindo já do Bom Dia Arauto, você conduz a reta final do programa, que eu tô me unindo ali com todo o pessoal da Oktober.
1: Boa.
0: A Sempre Eleven.
1: É, atualiza pra... a gente, né?
0: Isso aí.
1: Manda as novidades, os spoilers.
0: Isso aí. Estou indo junto com os colegas Lucas Batista e Guilherme Bica para a gente acompanhar de perto essas atualizações. E você vai ficar conduzindo a reta final do Bom Dia Arauto, e eu vou na condição de ouvinte te acompanhando aqui.
1: Combinado.
0: Coisa bem boa, hein? E antecipando o próximo hit:
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0: 14 para as 9, Arauto.
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6: Na região dos Vales, 17 graus.
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0: 225.
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1: Falando em música, vamos tocar mais sucessos no Bom Dia Arauto. 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

0: 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Agora tem Luan Santana com Léo Foguete. 6:09 AM.
1: Luan Santana e Léo Foguete. Luan City Festival, São Paulo.

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0: Jota Quest, dia 24 de outubro. Se apresenta na Oktoberfest. É preciso, essa rodou agora no Bom Dia Arauto pra gente finalizar a edição desta quarta-feira, 30 de setembro. Mas antes, nós vamos liberar também os presentes aqui no Bom Dia Arauto.
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0: 9:07, Arauto.
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Senhoras e senhores, muito bom dia! Bom dia, bom dia, bom dia! Está no ar mais uma edição do Hoje é o Dia aqui na Suar Alto. E para começar o nosso programa, eu sempre começo com alguma palavra de reflexão para você. E as palavras de hoje dizem o seguinte: tem gente que entra em um lugar e passa despercebido. E tem gente que deixa um eco. Não porque fala mais alto, não porque aparece mais, mas porque carrega algo que não se compra, não se aprende em um curso e não se improvisa na última hora. Eu tô falando de propósito. A verdade é que o mundo está cheio de pessoas ocupadas, mas nem todas estão realmente construindo algo. Muitos passam os dias apenas marcando presença. Outros fazem questão de deixar uma marca. E a diferença está nos detalhes invisíveis. Está na palavra cumprida quando ninguém cobraria. Está no esforço que ninguém vê. Está na coragem de continuar quando seria muito mais fácil desistir. No final das contas, a vida não vai lembrar quantas vezes você esteve presente. Vai lembrar do impacto que você causou enquanto esteve aqui. Então, nesta manhã, faça mais do que ocupar espaço. Faça a sua presença valer a pena, porque quando você coloca verdade, dedicação e coração no que faz, o seu trabalho, a sua atitude e a sua história continuam ecoando muito depois que você vai embora. E que o eco da sua presença hoje seja de inspiração, respeito e transformação. 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Mais uma edição do Hoje é o Dia. Por aqui, Alisson Fernandes, o teu amigão te fazendo companhia. Na plataforma de sorteios tem torre de cerveja Mistel 2 litros da Mundo Animal. Tem kit Aliata com carvão vegetal Palmito Bel do Forte Atacadista. Bora participar comigo então? Manda aí o seu recado no WhatsApp 995702200. Esse é o WhatsApp para você participar, meus queridos. É,

0: Alegria, informação é de Brito e Samuel, toda mulher, aqui na programação do nosso Hoje é o Dia. 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Vamos mandar os abraços aqui para nossa audiência, a turma que tá participando com a gente. Alô, Letícia! Grande abraço para você, obrigado pela companhia, tá aí ligadinha com a gente, curtindo a programação. Letícia, tudo de bom. Bom dia, meu amigo, é a Liane Scheninger Crote do bairro Halber, tô sempre da melhor rádio, abraços, valeu minha queridona, tudo de bom. Bom dia, Alisson, aqui é a Lisiane de Encruzilhada. Que tenhamos um dia abençoado, repleto de energia positiva. Rafael tá participando com a gente também. Alô, Rafael, grande abraço, garoto, tudo de bom, obrigado pela companhia. Vem aí o show do intervalo, já já a gente tem mais música pra você.
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0: Na região dos vales, 17 graus.
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voltou, alegria, informação, Hugo e Guilherme, flash aqui na programação do nosso Hoje é o Dia. Bom dia, bom dia, bom dia, bom dia, bom dia, excelente manhã para todos nós, no clima aqui na sua Arauto. 995-70-2200, esse é o WhatsApp para você participar com a gente, manda aí o seu recado que é sempre muito bem-vindo. Deixa eu mandar um abração aqui para nossa amiga Raquel, ligadinha com a gente. Oi, Raquel. Super beijo para você, obrigado pelo carinho e sintonia. Abração aqui para nosso amigo Jonathan, também tá ligado com a gente. Alô, Jonathan, grande abraço para você, obrigado pela companhia. Tá aí participando com a gente, curtindo a programação numa boa. Bom dia a todos da Rádio Arauto. Simone Pires, do bairro Arroio Grande, na audiência com a gente também. Bom dia, Alisson, um abração para você. Leni Souza Klunk, de Linha Fundinho. Olá, bom dia. Aqui é a Fernanda e a Jéssica. Queremos mandar um abração aí para as nossas colegas da farmácia. Fernanda e Jéssica na audiência com a gente também. Alô, meninas.

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3: 12 para as 10, Arauto.
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2: Na região dos Vales, 18 graus.
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2: Valeu, Edu. 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

Muito bem, senhoras e senhores, está na hora de conferirmos mais uma edição do nosso Dia a Dia News. São 10h13, a temperatura em Santa Cruz e região está em 18 graus. Direto do Portal Arauto, os destaques em notícias. Santa Cruz institui o programa de apoio ao cuidado familiar da pessoa idosa com benefício mensal. O valor de um salário mínimo é com o objetivo de manter pessoas idosas recebendo cuidado da sua família natural ou biológica. Para participar, o idoso deve residir no município há pelo menos 2 anos e comprovar a necessidade de cuidados contínuos. Unisc abre seleção para bolsas de pós-graduação em projetos sobre políticas sobre drogas. A universidade obteve a melhor pontuação no Rio Grande do Sul no programa do CAPES, que financia a iniciativa. Os interessados devem realizar a inscrição até o dia 22 de outubro pelo site da instituição. Tribunal Superior do Trabalho determina reajuste de plano de saúde e fim da greve da Caixa. A decisão fixou um reajuste de 100% no INPC, mais 0,6% para salários e benefícios. Os dias paralisados não vão ser descontados, mas devem ser compensados. O órgão também determinou o retorno imediato dos trabalhadores ao serviço. 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

alegria, informação Jorge Matheus com Matheus e Cauã, Gaivota, aqui na programação do nosso Hoje é o Dia. Bora participar com a gente lá na plataforma de sorteios, tem presente no programa de hoje, tem torre de cerveja Mistel 2 litros da Mundo Animal, tem kit aliata com carvão vegetal, palmito e mel do Forte Atacadista, pra você, hein, turma? Deixa eu mandar um abração aqui pra nossa amiga, a Ivete, tá ligada com a gente. Oi, Ivete, bom dia pra você, obrigado pelo carinho. Bom dia, Alisson, aqui é a Roseli Gomes, estou na escuta, sou de Veracruz, abençoado dia. Bom dia, Alisson, estou na escuta do programa. Abração aqui pra minha amiga Lúcia Cortes, na audiência com a gente. Oi, Lúcia. Bom dia, amigo Alisson Fernandes. Abração aqui pra Orlandi, ligadinha com a gente também. Oi, Orlandi, grande abraço pra você. O Michael tá participando com a gente também, curtindo a programação. O Rafael também tá na audiência. Alô, Rafael. Bom dia, meu amigão. Uma ótima quarta-feira pra toda essa equipe. Vocês são show de bola. 24 horas com a melhor rádio do Vale do Rio Pardo. É o Valbor na audiência com a gente.

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Simone Mendes é atração confirmada do dia 10 de outubro na 41ª Oktoberfest. Hey!

voltou, alegria, informação Simone Mendes, me ama ou me larga. Vem aí o show do intervalo, já já a gente está de volta com muito mais pra você. Segue aí participando com a gente, mandando o seu recado no 995 70 22 00.

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0: Elton, alegria, informação Péricles, daquele jeitão aqui na programação do nosso Hoje é o Dia. A galera tá participando com a gente, mandando o seu recado. É sempre muito bem-vindo. Bom dia, toca uma do Victor e Léo pra matar a saudade deles. Sônia Ferreira de Santa Cruz do Sul, um abraço pra você, Sônia. Bom dia, meu amigo, tudo bem? Só passando pra desejar um ótimo dia pra você e toda a grandiosa audiência da Arauto. Grande abraço. Não mando mais muitas mensagens aqui, mas estou sempre na escuta da melhor. É o Douglas. Alô, Douglas. Grande abraço, garoto. Tudo de bom aí, obrigado pela companhia. O Nicolas tá na audiência com a gente, o Henrique também. Alô, gurizada. Grande abraço pra vocês, obrigado pela companhia. Quem mais aqui tá participando? Oi, Vera. Tudo bem por aí, Vera? Super beijo pra você, obrigado pelo carinho também.
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3: Na região dos vales, 19 graus.
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1: Na região dos Vales, 19 graus.
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Panda é atração confirmada do dia 11 de outubro, na 41ª Oktoberfest.

0: Formação Panda, Corpo Nu, fechando a programação do nosso Hoje é o Dia.
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0: Quem tá faturando? Torre de cerveja Mistel 2 litros da Mundo Animal. É você, Luiz e Gonçalves. Giacomini ganhou. Parabéns. Quem tá faturando o kit Aliata com carvão vegetal, palmito e mel do Forte Atacadista é você, Dani Andréia Getter, ganhou. Parabéns, parabéns, parabéns aos sortudos. Assim fechamos mais uma edição do Hoje é o Dia, galera. Na sequência, Lucas Batista e o Arauto Repórter Unisque. 18 minutos para o meio-dia, Arauto.
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6: Do jeito que você sempre quis, 14 para o meio-dia, hoje é 30 de setembro, quarta-feira. Temperatura em Santa Cruz do Sul, na casa dos 19 graus. 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No Arauto Repórter Unisque de hoje, você confere. Santa Cruz institui o programa de apoio ao cuidado familiar da pessoa idosa com benefício mensal. Tribunal Superior do Trabalho determina fim da greve da Caixa. Quadra 21ª Oktoberfest estreia Arena de Shows renovada com Front VIP Open Bar e espaços exclusivos. Em destaque na área da segurança pública, mãe e filha são assassinadas no interior de Candelária. Essas e outras notícias você confere agora.

0: 13, faltando para o meio-dia, Santa Cruz institui o programa de apoio ao cuidado familiar da pessoa idosa com benefício mensal. Para participar, o idoso deve residir no município há pelo menos 2 anos e comprovar a necessidade de cuidados contínuos. Quem explica é Samara Santos.
1: Para garantir proteção social, cuidado e a permanência da pessoa idosa em seu ambiente familiar e comunitário, a administração de Santa Cruz do Sul instituiu o Programa Municipal de Apoio ao Cuidado Familiar da Pessoa Idosa. Programa Cuidado e Dignidade, o Lar que Abraça. A lei foi publicada no Diário Oficial do município, colocando em vigor a iniciativa que passa a integrar a política municipal da pessoa idosa com a priorização do atendimento aos idosos por suas famílias, em detrimento de asilos, com exceção quando não existam condições financeiras suficientes para garantir a sobrevivência própria. A iniciativa vai conceder benefício financeiro mensal ao responsável pelo cuidado da pessoa idosa, denominado auxílio cuidado, no valor de 1 salário mínimo nacional conforme o grau de dependência e condições socioeconômicas da família, aferidos pela avaliação da equipe técnica socioassistencial designada com limite de até 2 benefícios por família. Para participar, o idoso precisa ter residência comprovada no município de Santa Cruz há no mínimo 2 anos completos, inscrição no cadastro único no município com renda familiar per capita de até 0,5 salário mínimo mensal, comprovante mediante laudo médico da necessidade de cuidado contínuo, bem como sua capacidade para os atos da vida civil, grau de dependência e demandas especiais e avaliação da equipe técnica socioassistencial designada.
0: 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Tribunal Superior do Trabalho determina reajuste de plano de saúde e fim da greve da Caixa. Os dias paralisados não vão ser descontados, mas devem ser compensados. Quem explica é Pietra Franco.
2: O Tribunal Superior do Trabalho, TST, decidiu nesta terça-feira que a greve dos funcionários da Caixa Econômica Federal não é abusiva. Os ministros julgaram o dissídio coletivo dos trabalhadores em greve desde 10 de setembro e decidiram fixar reajuste salarial de 100% do Índice Nacional de Preços ao Consumidor, o INPC, mais 0,6% para a categoria. A decisão terá validade de 2 anos. O mesmo índice de reajuste deverá ser aplicado aos benefícios de auxílio refeição, alimentação, auxílio cesta alimentação, auxílio creche, auxílio babá e indenização por assalto ou sinistro. Além disso, o tribunal determinou o retorno imediato dos trabalhadores ao serviço. Os dias de paralisação não serão descontados, mas devem ser compensados em até 180 dias. O principal ponto de impasse entre a categoria e o banco é qual deve ser o modelo de custeio do plano de saúde, o Saúde Caixa. Os sindicatos pediam a exclusão do teto de 6,6% da folha de pagamento, o retorno à proporção de custeio 70-30 empresa empregados e reajuste zero. Já a Caixa queria mudanças no plano, apontando dificuldades para manter a sustentabilidade financeira no atual formato. Diante do impasse, os ministros do TST decidiram manter as regras que constavam no acordo coletivo anterior de 2024 a 2026.
0: 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É hora da previsão com Rafael Cunha. Muito boa tarde, Rafael.
3: Muito boa tarde a todos que nos acompanham. Hoje a máxima na região alcança os 23 graus e a tendência para um dia marcado por sol e nebulosidade. Amanhã também um dia muito semelhante, a temperatura variando entre 11 e 20 graus. Já na sexta-feira o sol ganha força, mas a temperatura não sobe tanto. A mínima fica em 8, já no amanhecer abaixo dos 10 graus e a máxima alcança os 19 graus. Com as informações do tempo, Rafael Cunha.
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0: 19 graus é a temperatura, você acompanha aqui na 95,7 o Arauto Repórter Unisque. 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A nova estrutura amplia conforto, visibilidade e também experiências ao público. Destaque para Bianca da Silva.
5: A 41ª Oktoberfest de Santa Cruz do Sul vai apresentar ao público uma arena de shows completamente renovada. A produção dos shows nacionais e internacionais desta edição está a cargo da Imply Eleven Tickets, empresa do Grupo Imply, que também responde pela venda oficial de ingressos, consumos cashless e controle de acessos com reconhecimento facial. Em 2026, a Arena de Shows ganha um papel ainda maior nessa experiência. Áreas de circulação, convivência e serviços foram distribuídas de forma estratégica para que o público enxergue melhor os shows e se movimente com mais facilidade durante a noite. Uma das novidades é a instalação de modernas carretas sanitárias que combinam praticidade, conforto e sofisticação para atender o público da Arena de Shows. O head da Eleven Tickets, Leandro Dill, explica sobre a nova configuração.
6: Além das grandes atrações que estão, a gente quer que as pessoas tenham uma experiência premium dentro dessa arena. Então a gente está trazendo experiências, está trazendo lounge de descansos.
5: Entre as grandes novidades está o Front VIP Open Bar. O setor oferece localização privilegiada diante do palco e Open Bar de cerveja. Cerveja, água e refrigerante durante os shows. Com estrutura exclusiva, o espaço foi criado para quem quer assistir aos artistas de perto, com praticidade e mais conforto. Nos setores backstage e onstage, o público terá acesso a open bar com uma seleção diferenciada de bebida premium e um completo open food com comidas típicas em formato finger food.
0: 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E Unimed, mês do cliente Unimed VTRP, concorra a uma viagem para o Rio de Janeiro. 6 para o meio-dia, 19 graus é a temperatura, hora da polícia aqui no Arauto Repórter. Mãe e filha são assassinadas no interior de Candelária. Os detalhes com Cristiano Silva.
7: Um duplo homicídio foi registrado na tarde de ontem na localidade de Passa Sete, interior de Candelária. Uma mulher de 31 anos e a filha dela de 13 foram assassinadas dentro de uma casa. Os corpos indicam de forma preliminar que as mortes ocorreram por golpes de faca. Pelo que já foi apurado, desde domingo as duas não eram vistas. Uma mulher que trabalhava na casa ligou para a adulta e não teve retorno. Essa pessoa então foi ao local e encontrou os corpos já sem vida dentro do imóvel. A busca agora na investigação vai ser por imagens de câmeras ou detalhes nos celulares das vítimas que indiquem alguma suspeita de autoria. As vítimas foram identificadas como Patrícia Cristina Pereira, de 31 anos, e Caroline Cristina Costa, de 13. O sepultamento ocorre nesta quarta-feira, às 14h, no cemitério municipal do bairro Marilene, no município. Não vai ter velório. E um homem de 55 anos foi esfaqueado na tarde de ontem em Santa Cruz. O caso aconteceu no bairro Bom Jesus e iniciou após uma desavença por causa de um aparelho celular. Segundo o que a vítima relatou aos policiais, o autor havia furtado o aparelho há 2 semanas. Durante o desentendimento, o indivíduo teria utilizado um facão para agredi-lo, causando ferimentos na cabeça e no braço esquerdo. O homem agredido foi encaminhado à UPA do bairro Esmeralda, onde foi medicado. A ocorrência foi registrada na delegacia de polícia de pronto atendimento e vai ser investigada pela Polícia Civil.
0: Muito obrigado, Cristiano Silva. E com os destaques da polícia, encerramos esta edição do Arauto Repórter Unisque. 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É o meio-dia 25, começa o Arauto Vai de Carona.
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0: está no ar mais uma edição do nosso Vai de Carona. Edição desta quarta-feira, metade da semana, último dia. Ou teremos mais uns 10 dias nesse mês, ô Samara Santos.
1: Aleluia.
0: Boa
1: Acabou.
0: Tarde pra você que tá em casa, pra você que tá no seu trabalho, pra você que tá nos levando de carona no seu carro, no busão, no caminhão. Boa tarde, Samara Santos.
1: Boa tarde, Alisson. Boa tarde, pessoal. Que seja uma baita quarta-feira pra todo mundo. Finalzinho do mês de setembro, porque foi cumprido e ele só teve 30 dias. Nem foi um mês de 31, como vai ser o próximo. Mas já entrando no, praticamente no mês de outubro, que seja mais um mês maravilhoso.
0: Exatamente.
1: Aquele que viveremos a Oktoberfest.
0: A Oktoberfest,
1: oh,
0: vem aí, senhoras e senhores. Samara Santos, o que nós temos na plataforma de sorteios para presentear essa ilustre audiência?
1: Quem quer presentes, corre agora na plataforma de sorteios, porque entrou no ar um par de almoços do Bar do Raul e também um vale compras da Bred Capas. É no
0: Jurei
1: valor.
0: Que você ia dar uma de Silvio Santos agora.
1: De 30
0: Samara
1: reais.
0: Santos. Quem quer dinheiro?
1: Quem quer dinheiro?
0: Quem quer presente?
1: Eu não tenho os aviãozinhos. Você tem aí, Alisson? Puxa aí umas notas falsas, eu posso trazer, tá? Faço umas impressões e dobro e faço um aviãozinho. Olha ali, gente, então está cheio da grana. Mas que maravilha, quem pode.
0: Tá calor
1: pode.
0: Aqui dentro, né? Deixa eu abrir o leque.
1: Ah,
0: assim,
1: deixa
0: ó.
1: Eu ver
0: tá.
1: se é verdadeira. Não me vem
0: claro
1: com nota
0: sim,
1: falsa.
0: Samara Santos, você acha que eu vou estar com nota.
1: E você acha
0: falsa
1: que eu sei olhar? Tô só te testando mesmo. Mas muito obrigada, Alisson. Não precisava desse
0: não
1: presente.
0: Não tá
1: no
0: sobrando nenhuma nota dessa, Samara Santos.
1: Não tá sobrando?
0: Não,
1: ah,
0: tá.
1: Isso que você quer me enganar, né?
0: Tudo já direcionado.
1: Comprometido?
0: Tudo pro October. Agiota.
1: Ah, é parente?
0: Tudo pra pagar o agiota.
1: Se o agiota é parente, não tem perigo, não morre.
0: Não, esse só bate, né?
1: É? Então pague em dia, por favor.
0: Muito bem, Samara Santos, agora que a gente já sabe o que nós teremos de presente no programa, vamos saber qual é o tema do programa de hoje, Samara Santos.
1: Alisson, o que você acha que numa pessoa é uma habilidade?
0: Uma habilidade?
1: Pode ser várias,
0: habilidade,
1: né?
0: É algo que você tem facilidade em fazer e faz muito bem.
1: Tipo, a gente fala aqui no ar, ao vivo. Isso
0: falar
1: é uma habilidade
0: pelos cotovelos
1: nossa.
0: É essa habilidade principal da
1: é
0: Samara Santos.
1: É uma habilidade
0: Santos.
1: Que eu tenho.
0: Ela aperta o botão do microfone, liga e
1: um
0: fala
1: sensor
0: sem parar.
1: No cérebro.
0: É, e ela tem a habilidade de enrolar as pessoas com a lábia dela também.
1: Ah,
0: né?
1: Isso é história.
0: Ela enrolou o Big Boss. Ela enrolou, é por isso que ela tá trabalhando aqui.
1: Aham,
0: ela...
1: tá, quem mais, vai.
0: Deu uma enrolada na entrevista aqui pra...
1: O que você acha que eu disse pra ser pra contratada? Ser...
0: Ah, eu não sei o que, que você disse.
1: Ah, o que, que você imagina, assim, tipo, que foi checkmate, aí o Big Boss não teve escapatória.
0: Você disse uma frase assim, olha, eu tenho certeza que o senhor não vai se arrepender.
1: Tá aí o Big Boss arrependido.
0: Eu sou uma pessoa correta, eu não chego atrasada, eu sou cheirosinha, sou limpinha.
1: Nem banho. Toma. Ai, gente, detalhes pequenos.
0: Não vai ter problema de atrito com os colegas, porque eu me dou bem com todo mundo.
1: A gente só não se fala fora do ar. No tipo, ar a gente conversa
0: tipo
1: normalmente.
0: Essas coisas que eu acho que você convenceu o
1: Mas
0: Big
1: tá
0: Boss,
1: bom, vai.
0: Samara.
1: Trabalho em equipe, resolução de problemas, Isso. criatividade, liderança, enfim, diversas habilidades.
0: Dos problemas eu sou o menor.
1: É. A pergunta é: qual habilidade você não tem?
0: Ah.
1: Você não tem, assim, com facilidade. Tipo, ah, eu não sou bom em resolver problemas, mas eu gostaria de ser. Eu não sou bom em ser pontual.
0: Eu não tenho uma habilidade de jogar futebol, Samara.
1: Olha aí, ó, viu?
0: Eu sou
1: um exemplo.
0: Verdadeiro perna de pau.
1: Não joga
0: eu
1: nada.
0: Eu acho que nem pra fazer contra eu sirvo. Fazer gol contra eu sirvo.
1: Você passava
0: Samara.
1: Vergonha na escola? Tipo, na hora de escolher o time, eles escolhiam chamando e você ficava
0: Eu era sempre
1: último, né?
0: Ser o último uh-huh. escolhido, sabe? E ainda quando chegava na minha vez, assim, ó, vai no gol.
1: Não, diziam, ah, tá, sobrou o Alisson.
0: Porque
1: tá
0: ninguém queria atacar no gol. E aí, como eu era perna de pau e ruim.
1: Era o que sobrava.
0: Era o que sobrava e colocava eu pra jogar de goleiro.
1: Boa, habilidades.
0: Nunca tive essa habilidade de jogar futebol, Samara Santos.
1: Nunca teve?
0: Nunca tive essa habilidade e só fiasco.
1: Só passava vergonha.
0: Só fiasco.
1: Ah, eu me enfiava em vôlei, em handebol, não sabia
0: e qual
1: jogar
0: é
1: nada.
0: A
1: só
0: sua
1: sabia jogar.
0: Desabilidade, futebol. Samara Santos.
1: No que eu não sou. sou boa de jeito nenhum, mas eu queria ser muito boa, tá? Eu só me aventuro por hobby, em cozinhar.
0: Em cozinhar.
1: Cozinhar não é minha habilidade, gente. Eu preciso de muito esforço
0: você
1: pra fazer
0: uma
1: coisa
0: simples.
1: Você tem uma
0: desabilidade.
1: É. Queria ter facilidade, sabe? Você olha a pessoa e pensa...
0: Você faz aquele arroz de carnaval, Samara Santos? O seu arroz é o arroz de carnaval, pelo jeito.
1: Como
0: então.
1: Assim?
0: Em bloco.
1: Não,
0: sabe?
1: Não, peraí, me respeita.
0: Você vira a panela e o arroz não,
1: não
0: sai,
1: Alisson,
0: da panela.
1: Não, Alisson, ó, eu tô falando que uma pessoa que tem habilidade em cozinhar não é aquela que faz só a comidinha tradicional. O arroz, o feijão, o ovo frito bem feito. Isso eu me viro, tá?
0: Eu, graças
1: falando
0: a Deus...
1: Falando em fazer pratos mais elaborados, comidas
0: graças
1: mais...
0: Graças a Deus, eu gostei dessa habilidade que herdei do meu pai, porque se tivesse herdado da minha mãe, seria uma desabilidade. Uma vez o meu pai pediu pra minha, logo que eles casaram, vou ter que contar essa história aqui.
1: Conta.
0: Logo que os meus pais se casaram, muitos anos atrás, meus pais aí tem 40 e tantos anos de casado.
1: Foi na década de 80, 90 então.
0: Eles casaram, minha mãe tinha 17 anos de idade, meu pai tinha 19 anos de idade. Então, meu pai tem 62 anos, fazem 43 anos de casados. E logo que eles casaram, minha mãe ficou em casa e meu pai disse, ah, faz um cremezinho, sabe aqueles... Como é que se chama aqueles que você compra de caixinha?
1: O quê?
0: Você bota, você compra, tipo, é flux, se chama, como é que é?
1: Tá, sim, é tipo um mousse.
0: Um moussezinho, assim, tá. Um pudinzinho, aqueles pudim de caixinha.
1: Sim.
0: Você compra, tipo uma caixinha de gelatina, você bota 1 litro de leite, mexe e deu, fica
1: faz
0: pronto.
1: Faz tipo um mousse, mas ele é cozido,
0: isso.
1: Entendi.
0: E aí meu pai disse, faz um docinho ali pra quando chegar em casa, adoçar a vida da gente, né? E a minha mãe fez aquilo, botou aquela caixinha do pudimzinho de chocolate, botou 1 litro de leite e botou a maisena pra dar uma engrossadinha.
1: Tá.
0: Só que botou demais, ô Samara Santos.
1: Ai,
0: mas eu acho que botou meia caixa de maisena.
1: Empelotou.
0: Meu pai teve que comer de garfo e faca. Virou uma polenta dura, véia. Então, uma desabilidade.
1: Ou seja, conquistado pelo estômago, não foi.
0: Não foi.
1: De jeito nenhum.
0: Não foi.
1: Tá aí, gente. No que você gostaria de ser bom, ter uma habilidade, uma facilidade em realizar. Que tipo de atividade? Que tipo de função? Conta pra gente.
0: Aqui, ó, falando em agiota, o Pepe Batera mandou mensagem aqui, diz assim, ó, Alisson, peguei um agiota com Alzheimer.
1: Lá vem.
0: Pensei que ele esqueceria de me cobrar. Agora já paguei 3 vezes e continuo apanhando porque ele esquece.
1: Esqueceu do pagamento.
0: Aí não dá, né?
1: Ah, vai pagar a vida inteira.
0: Valeu, Pepe.

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0: voltou, alegria! Informação Marília, Cecília e Rodolfo, você de volta aqui na programação do nosso Vai de Carona, senhoras e senhores. Uma excelente tarde de quarta-feira, metade da semana para você que tá aí na nossa audiência. 20 graus de temperatura, tempo firme em Santa Cruz do Sul. No programa de hoje nós queremos saber qual é a habilidade que você não tem, mas gostaria de ter. Eu já disse aqui no programa que eu gostaria de ter habilidade para jogar futebol, Samara Santos.
1: Gostaria de ser um bom jogador boleiro. Se tivesse
0: gostaria
1: habilidade.
0: Gostaria de ser boleiro, de jogar bem, de ter essa habilidade. Porque hoje eu tenho uma desabilidade no futebol.
1: Você
0: é
1: parou de jogar daí?
0: Não, eu nem cheguei a jogar, Samara Santos. Eu não jogava.
1: Não, digo na escola, em grupinhos.
0: Não, mas isso quando era criança.
1: Depois da fase de infância, não mais.
0: Depois de adulto fui tentar jogar, só fazia falta, quase apanhava no jogo, né?
1: Nela do adversário.
0: Não, entrava muito firme, chutando
1: fazia
0: a galera
1: gol
0: pra
1: contra,
0: cima.
1: Era mais ou menos assim.
0: Não,
1: daí é sacanagem,
0: deixa
1: né?
0: Quieto, deixa,
1: ô, Alisson,
0: deixa pra quem sabe.
1: Vamos falar de aniversariantes?
0: Vamos.
1: Porque temos hoje, tá? 30 de setembro, a Osvalda mandou uma mensagem que a mãe dela, a dona Vanina, tá completando hoje os seus
0: Vanina
1: 89 aninhos. Tá bem, hein? Quase 90. Um grande abraço.
0: Alô, dona Vanina está chegando na sua casa. O carro da homenagem do som.
1: Passa o microfone agora para Osvalda, vai.
2: Feliz aniversário, feliz aniversário.
1: Parabéns, muita saúde, muitas alegrias, felicidades. Aproveita esse novo ano aí. Tomara que tenha uns docinhos por lá hoje, né?
0: Isso, uns brigadeiros.
1: Uma torta.
0: Uma torta de bolacha, umas gelatina no copinho.
1: Mandar mais abraços. O Antônio Gabriel do bairro Senai também tá junto com a gente. E a Solange Barroso. Solange, oi, boa tarde. Obrigada pela audiência. Grande abraço, Antônio. Excelente tarde por aí. A pergunta hoje no Vai de Carona é qual habilidade você não tem, mas gostaria muito de ter.
0: Exatamente.
1: Conta pra gente.
0: Conta, 9
1: 957-02200.
0: Vem aí o show do intervalo, já já a gente tá de volta com mais música pra você.
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0: Arauto, alegria, informação, cantando pra gente, Ana Castela. Vamos falar de futebol?
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0: 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Agora as informações do imortal tricolor, o Grêmio de Samara Santos.
2: Renato Portaluppi começou a encaminhar uma mudança importante na defesa do Grêmio para enfrentar o Remo no dia 7 de outubro no Mangueirão. Com Gustavo Martins suspenso, Walter Kannemann voltou aos treinamentos após se recuperar de um desconforto no quadril e aparece como provável parceiro de Wallace na retomada do Brasileirão. A possível formação resolve uma das principais pendências da escalação durante a data FIFA. Renato ainda vai ter os próximos treinamentos para confirmar a sua escolha, mas a recuperação de Kannemann acontece justamente no momento em que o treinador perde Gustavo Martins pelo terceiro cartão amarelo. A cautela também considera o histórico de Kannemann, né, na região. A tendência é que a dupla seja formada por Kannemann e Wallace, embora Renato ainda não tenha confirmado oficialmente essa escalação. A ausência do Gustavo Martins abre essa vaga obrigatória na defesa, enquanto o retorno do argentino oferece uma alternativa experiente para ocupá-la. O jogo treino contra o Sindicato dos Atletas também vai poder ajudar Renato na definição da defesa. A atividade, a gente já falava aqui essa semana no Vai de Carona, vai ter dois tempos de 45 minutos e vai ser uma oportunidade para testar as combinações antes da viagem para Belém. O Grêmio ainda vai ter outra mudança obrigatória diante do Remo, já que Eric Noriega também está suspenso. Com o Kannemann novamente à disposição, porém, Renato fica mais perto de solucionar pelo menos uma das vagas abertas para essa retomada no Brasileirão no dia 7 de outubro.
0: Muito bem, estas as informações do imortal tricolor, o Grêmio de Samara Santos.

0: voltou, alegria, informação, Gustavo Lima, Zé da Recaída, aqui na programação do nosso Vai de Carona. Samara Santos,
1: oi.
0: Tem outra habilidade que você gostaria de ter e não tem, ô Samara Santos? Uma habilidade que você gostaria de ter. No programa de hoje estamos falando sobre habilidades que você não tem, mas gostaria de ter.
1: Gostaria de ser organizada, fazer as coisas antes. Eu deixo sempre pra última hora.
0: Você fica procrastinando.
1: Mas total. E tem gente que tem habilidade em fazer, tipo, agora. Se chegar aqui e pedir, ah, Alisson, você consegue fazer uma gravação lá? Você diz, claro, vou lá e faço agora. Eu digo, tá, você precisa pra quando? Pra semana que vem, tá bom.
0: Se não tem essa agilidade, então, por que, Samara?
1: Não sei, eu não
0: tenho.
1: Qual
0: é o seu problema?
1: Qual deles você quer dizer? São muitos.
0: Essa questão, assim, de tipo...
1: Mas eu tenho um hábito, talvez, de não ser pra hoje. Sabe, é daqui a pouco.
0: É de família isso, Samara Santos?
1: Não, eu acho que é particular mesmo.
0: Ou é só você que...
1: Lá em casa todo mundo tem ansiedade, tem que fazer antes.
0: Esse probleminha de, depois eu faço. Talvez amanhã, vou ver.
1: É, e nunca sai, exatamente assim.
0: Você demora pra responder no WhatsApp também,
1: na internet? Muito, muito, muito. Às vezes nem respondo.
0: Sério, Samara?
1: Às vezes respondi na minha cabeça, pensei, eu respondi já a mensagem. Nem abri ela, hein?
0: Você tá que nem o Wesley Safadão. Visualizei, mas não vou responder.
1: Não, mas não é estratégico, tá, gente? É realmente assim, tipo, às vezes eu mentalizei, eu tenho que responder tal mensagem. E eu respondi na minha cabeça, mas
0: isso
1: eu
0: é
1: não oficializei.
0: Feio, Samara. E eu já bloqueio a pessoa que não me responde assim.
1: Ah, é? Você bloqueia, pode me bloquear?
0: Se deu 24 horas, a pessoa não me respondeu, eu já bloqueio a pessoa, boto um X nas costas e...
1: Tá bom.
0: Tchau, obrigado.
1: Tchau, obrigado.
0: É falta de respeito não responder as pessoas, né, ô Samara Santos? Você não concorda comigo?
1: Não, eu não concordo com você, não
0: cê
1: é
0: não
1: um...
0: Você não concorda? Você acha que você manda... Ó, você conhece a pessoa.
1: Tá.
0: Você conhece. Quando é spam, tudo bem. Imagina assim, mandei mensagem, né,
1: mas
0: pra...
1: Mas não é por mal.
0: Sei lá, tô tentando vender alguma coisa. Aí até eu não respondo, entendeu?
1: Viu? Oi, que quando
0: bem?
1: É estratégico,
0: aqui
1: que
0: a
1: você
0: Samara,
1: não responde?
0: Aqui a
1: me julgando.
0: Imagina, oi, tudo bem? Aqui é a Samara do Doces e Brigadeiros. Vendemos brigadeiros, gourmets, não sei, blá, blá, blá. Cara, se não é do meu interesse, tipo, não sei nem como é que a pessoa conseguiu
1: aí
0: meu contato.
1: Aí você não responde.
0: Não, porque assim, não sei nem como a pessoa tem o meu contato. Às vezes é spam, entendeu? Agora sim, tipo, eu mandei uma mensagem pra você, Samara. Nós
1: sabe
0: somos colegas de trabalho, Samara.
1: Não, eu sou
0: Samara
1: tão cara
0: Santos.
1: De pau. Eu vou contar uma que agora eu vou acabar.
0: Nós somos colegas de trabalho. Mandei mensagem pra você. Você visualiza, não me responde? Faça, por favor.
1: Você quer saber qual foi a pior que eu fiz e é recente? Foi a pior de todas. Eu recebi um convite de casamento. E eu juro que mentalmente eu respondi aquela mensagem.
0: Que papelão.
1: Mas deu até burburinhos em grupos. Meu Deus, a Samara não respondeu. O que será que aconteceu? Tá brava.
0: Começou a trabalhar na Arauto, agora tá famosa, tá se achando.
1: Eu jurei que eu tinha respondido.
0: Tem que contatar a assessora dela pra ver se ela tem disponibilidade pra lhe responder no WhatsApp.
1: Ai, gente, que vergonha.
0: Pelo amor de Deus.
1: Mas tá bom, vamos para as mensagens no WhatsApp da Arauto.
0: Hoje eu me retratei com um amigo que ele me fez uma pergunta ontem de manhã. Só que, gente, assim, me perdoe, salvo quando estou no programa ao vivo. A pessoa me, tá vendo meu WhatsApp aqui? Tá bombando aqui, muitas mensagens aqui.
1: Ai, que chique.
0: E aí eu tô ao vivo aqui no programa, não tô dando atenção agora pro WhatsApp.
1: Tá.
0: Acontece de eu ver a mensagem e, vou responder depois que terminar o programa, e aí eu esqueço. Mas hoje ainda me retratei, hoje de manhã, respondi um amigo meu, disse, me perdoa, eu visualizei a tua mensagem ontem, e aí o dia foi corrido, acabei esquecendo de te responder, mas hoje tô te respondendo.
1: Você foi bem.
0: Agora, quando a pessoa passou de 24 horas, passou uma semana, um mês, a pessoa não te respondeu,
1: mas quem
0: favor,
1: me conhece faz
0: sai
1: contato.
0: Sai da minha vida.
1: Faz contato pelo WhatsApp, já sabe como funciona essa história aqui.
0: Eu fico chateado e já começo a, tipo, tipo, ó, sai da minha
1: começa
0: vida.
1: Começa a descartar.
0: Já começa.
1: Tá bom, Alisson, a gente já não conversava fora dos microfones, agora mesmo que não vai rolar essa conversa.
0: Nossa, Mara.
1: Você fica do seu lado, que eu fico do meu lado da bancada, e assim. Boa tarde, doutora Michelle Chabata na audiência. Botou, queria ter mais habilidade com o inglês. Ai, ai, ai, ela não tem tantas habilidades assim. Eu não vi, Alisson, você me mostrou, mas eu não enxerguei nada.
0: Doutora Vamos Michelle. Para o show de intervalo.
1: Calma, não li tudo ainda. Deixa eu trazer mais
0: céu,
1: uma. Rapidinho,
0: horário.
1: Rapidinho. Eu sou igual a Samara, que ódio, disse a Bruna. Bruna, bate aqui que você é meu time, tá? Um beijo pra você e obrigada pela audiência. Não sejam iguais a gente, mas a realidade é essa.
0: Eu gosto é de resolver as coisas com diálogo.
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0: 1:23, Arauto. 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
3: Na região dos Vales, 20 graus.
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Arauto, alegria, informação, brilha som, querida amiga, aqui na programação do nosso Vai de Carona. Vamos falar de futebol. 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Agora as informações são do Internacional, senhoras e senhores. O técnico Eduardo Batista pode ganhar um reforço para a reta final do Campeonato Brasileiro. O goleiro Sérgio Rocher está voltando aos treinos normais e tem chances de estar em campo pelo Inter contra o Corinthians no próxima quarta-feira no Beira-Rio em retomada da competição. Rocher não atua desde a Copa do Mundo, quando defendeu o Uruguai na última partida da seleção no torneio. Depois da eliminação, retornou a Porto Alegre e passou por exames que detectaram uma hérnia de disco. O problema exigiu um procedimento cirúrgico realizado no início de agosto, que o afastou das atividades durante as últimas semanas. A evolução apresentada pelo goleiro nos últimos dias permite que ele volte gradualmente à rotina com os demais jogadores. Caso seja liberado para a partida, Rocher poderá assumir a posição justamente na estreia de Eduardo Batista à frente do Inter no Brasileirão. Estas as informações do Internacional, Samara Santos.

0: Arauto, alegria, informação, cantando pra gente, Zeneto e Cristiano, Plano C, Samara Santos. Hoje é dia de nós descobrirmos da nossa audiência uma habilidade que você não tem, mas gostaria de ter. Sabe quando você, eu gostaria de pintar quadros, eu gostaria de ser um bom motorista.
1: Boa,
0: eu gostaria
1: você
0: de,
1: puxou um gancho agora.
0: Eu gostaria de jogar futebol.
1: A Roseli mandou exatamente isso, que ela gostaria muito de saber dirigir carro e caminhão.
0: Carro e caminhão.
1: Queria ter essa habilidade, tá? Mas quem sabe, Roseli, investe aí pra fazer a carteira e bora lá, ter habilidade. Já pensou, Alisson, saber dirigir caminhão é pros bons, né? Os motoras de caminhão, manobrar não é brincadeira, fazer uma baliza ali. Pra todos os motoristas que estão nos dando carona neste momento, inclusive um grande abraço. Essa seria uma habilidade que a Roseli mandou que gostaria de ter.
0: Muito bem, senhoras e senhores. 995-70-2200, esse é o WhatsApp para você participar. Dá tempo de você participar lá na nossa plataforma de sorteios também. Tem presentes por lá. Samara Santos, reforce aí os presentes da nossa plataforma. O que tem disponível aí?
1: Par de almoços do Bar do Raul valendo e um vale-compras da Bred Capas. A gente já revela os nomes dos ganhadores. Eu, se fosse você, corria lá e participava.
0: Registrar aqui a nossa visita da Melina, que está aqui,
1: né,
0: no estúdio, nos visitando. Uma vez por semana ela dá uma passadinha aqui pra matar saudade aqui.
1: Ô, Melina, aproveita e pede um cafezinho, uma água pro Alisson. Ele não é um bom anfitrião, né?
0: Semana que vem a Samara vai fazer um bolo pra esperar você.
1: Pronto.
0: Uma habilidade que ela não tem na cozinha, ela vai se puxar.
1: Ele adora acabar comigo. Eu falei que eu não tenho habilidade pra pratos elaborados. Bolo tem que saber fazer, né? É o básico, gente. Eu sei, sai um bolo. Vou trazer um bolo, Melina, e vou convidar você pra vir, tá?
0: Às vezes lá em casa o bolo dá errado, sabia, Samara Santos?
1: Bolo de dinheiro me interessa mais.
0: Não, não, às vezes lá em casa o bolo dá errado.
1: O bolo é diferente?
0: Fica parecendo um chinelo havaiana.
1: Oh, você não queima que você vai dormir na rua hoje.
0: A patroa lá em casa, às vezes, dá uma, eu que nem aquela brincadeira, eu se perdi.
1: Você sabe o que é usado pra assar o bolo,
0: não,
1: né?
0: Certo.
1: Não sabe?
0: O que é usado pra assar o bolo é o forno elétrico.
1: Tá, mas onde você coloca a massa do bolo?
0: É no, na
1: forma que na ela forma, vai grudar na sua cabeça.
0: Na forma.
1: O Flávio colocou aqui, ó, gostaria de aprender a dizer mais não. Não sabe falar muito não, sabe?
0: Não.
1: Tipo, as pessoas pedem, aí fica topando.
0: Faz um pix aí, faz um pix aí. Meu
1: Flávio,
0: já tá bom.
1: É difícil dizer não, mas não quer dizer que não saia, né? Só sai menos. Ele gostaria de dizer mais essa palavra.
0: Ah, sei, muito.
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0: 11 para as 2, Arauto. 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
3: Na região dos vales, 20 graus.
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2: Matheus e Cauã, me ama mesmo?

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0: Produção Simone Mendes, Erro Gostoso.
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0: É hora de sabermos agora quem vai se dar bem faturando os presentes aqui da Arauto. Conta aí, Samara Santos.
3: O par de almoços do bar do Raul tem dono Anderson.

0: 12:09, Arauto.
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tudo bem? Maravilha, hoje dia 30 de setembro de 2026. Tchau, tchau, setembro. Obrigado por tudo de bom que aconteceu. Vamos torcer, batalhar, se esforçar ao máximo para o próximo mês que se aproxima. E é o mês da alegria, é o mês da Oktoberfest. Tá chegando outubro. Coisa boa, né? Último dia do nosso mês de setembro. E tudo que aconteceu de bom, vamos aí estar agradecendo. E ao que não aconteceu de forma positiva, que sirva de aprendizado, de lição. E dias melhores com certeza vão chegar. E onde quer que você esteja, o nosso muito obrigado.

0: melhor do sertanejo. Aquele pagodinho também não pode faltar. Daqui a pouco vale a pena ouvir de novo as clássicas de volta na programação Arauto. Também Arauto Toca Mais, com 6 músicas em sequência na faixa das 3 horas. É música boa, tem informação para você também, as principais informações do portal Arauto e presentes na nossa plataforma de sorteios. Corre lá porque hoje tem presente para você da AM Tintas Grupo em Cores e ainda pizza da Master. São os 2 sorteios da tarde. Acesse agora mesmo a plataforma de sorteios Arauto, porque você não pode ficar de fora. Tinta branca e pizza. Um destes presentes pode ser seu ainda hoje. 5 horas, sorteio rolando, beleza? Boa sorte pra você, dedinho cruzado, expectativa 1000. Pra quem sabe logo mais você ganhar presente aqui do clube.
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0: Hoje vamos falar da Ferrari. O sonho de consumo de todo mundo. Qual é o animal que aparece no logotipo da Ferrari, a marca de carros? Qual é o animal que aparece no logotipo da Ferrari? Será que é um leão? Será que é um cavalo? Um tigre, quem sabe? Um leopardo? E aí, qual a alternativa correta? Qual o animal que aparece no logotipo da Ferrari, a tão sonhada Ferrari? Os carros super esportivos, carros de corrida. Você sabe, você tem a resposta? Já manda aí pro nosso WhatsApp, 9957-022-00. Vem com teu abraço, vem com teu alô. E quanto que é que você tá aprontando? A galera que tá aí contigo também. Assim vai ser incrível essa nossa tarde bacana aqui da quarta-feira, beleza? Bora então, 9957-022-00. Pra começar muito bem com Gustavo Lima, Bala Alojada. Excelente tarde pra você, tá começando o Clube da Arauto.

0: a gente tinha.
1: 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Ferrugem, arrependidaço, pra fechar nossa primeira sequência aqui do clube. Baita início de programa, meus amigos. Bom que tá só começando. É só o pontapé inicial da tarde do Clube da Arauto. Você ainda vai curtir muita, mas muita música boa. Então dá volume no rádio. Vamos curtir sucesso juntos por aqui. E a tua participação, 9957-022-00. 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Já acessou a plataforma? Eu tenho dois presentes para hoje à tarde, viu? Para quem tá pensando em renovar as cores aí da sua casa, do ambiente de trabalho. Para quem tá construindo, tá reformando depois para pintura. Tá valendo aqui tinta branca da AM Tintas, grupo em cores. E também pra hoje à tarde tem pizza da Master. Palmas, produção, palmas por quem merece. Aê! Coisa boa. Vai lá, acesse a plataforma e boa sorte pra você. Deixa eu ver quem tá comigo por aqui. Tem uma galera já participando. Alô, Cássio. Tudo certo por aí, garoto? Por aqui tudo ótimo. Um abraço, tamo junto. Obrigado pela audiência de sempre, pela companhia. Até.

mensagem, final telefone 1522, é o Anderson Vieira. Valeu, Anderson, um abraço, meu amigo, tamo junto. Aqui também vem a mensagem, deixa eu ver, a Andressa Oliveira, tudo bem com você, Andressa? Obrigado pelo carinho, viu? Pela sua participação também na tarde aqui do Clube da Arauto. 995-7022-00. A tua mensagem, o teu recado. Hoje a pergunta é a seguinte: qual é o animal que aparece no logotipo da Ferrari? A marca de carros super esportivos.

0: Com mais participações da audiência aqui da Arauto.
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0: Já tem. Daqui a pouco, Maiara e Maraíza.

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1: 27 para as 3, Arauto.
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1: Na região dos vales, 20 graus.
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Clube da Arauto. 19 para as 3, agora tem Maiara e Maraíza.

0: uma das maiores duplas do sertanejo nacional. Bruno Marrone, tocando na tarde aqui do Clube da Aralto. Esse momento é top. Vale a pena ouvir de novo. O nome já entrega, o nome já diz tudo. 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Quem aí viveu os anos 70, 80, 90, comecinho dos anos 2000, você sabe do sucesso das músicas daquele tempo, né? Pois bem, eu tenho este momento especial aqui da tarde que é pra você matar a saudade deste período. A música tem esse poder, a música vai te trazer boas recordações de tudo que você ouvia no rádio, nas festas que você participava, o que você ouvia na televisão, naquela sua coleção de discos, fita cassete, depois tivemos o CD. Agora, obviamente, segue tudo aí no digital, né? Mas as memórias ficam. E agora você vai recordar. É o nosso Vale a Pena Ouvir de Novo na tarde aqui do clube. Hoje é o som do Creedence, pra você recordar.
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Creedence tocando na tarde de hoje, aqui no Vale a Pena. Clássicos da música de volta na programação Arauto. 8 minutos para as 3. 9957 0

0: aqui da Arauto. Alô, Wagner, de Monte Alverne. Boa, certa resposta aqui, Wagner. Um abraço, meu amigo, tudo de bom. Obrigado pelo carinho, pela tua audiência. Aos amigos aí de Monte Alverne, vai o nosso carinho também, né? Uma excelente semana aí pra todos. O Wagner que respondeu aqui a nossa dinâmica, certíssima resposta. Aqui também o nosso amigo colorado, o Flávio. Eu sei que é colorado porque a foto do perfil dele é o símbolo do Inter. Já entrega tudo. Valeu, Flávio, um abraço, tamo junto, meu amigo. 995-70-2200. Vou pro intervalo, daqui a pouco tem mais sucesso, mais música boa na tarde aqui da Arauto.
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0: Daqui a pouco tem Marcos e Belucci. Sonho de todo casal.

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2: Na região dos Vales, 20 graus.
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1: Confirme, hein?
0: Alegria e informação. Tá aí o sucesso com Panda. Eu te seguro. Fechando mais um bloco, também a primeira hora da tarde do clube. Clube da Arauto. Vamos juntos até às 5. Eduardo Glessi por aqui. Essa tarde bacana da nossa quarta-feira. Daqui a pouco, 6 músicas em sequência. Segunda edição do Dia do Arauto Toca Mais. 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
0: A próxima que você vai curtir
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0: Israel e Rodolfo. Arruma um bão.
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0: 3:11, Arauto.
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Muito bem, são 3:17. A temperatura em Santa Cruz e região em 20 graus. Direto do portal Arauto, os destaques em notícias. Unisc abre seleção para bolsas de pós-graduação em projeto de políticas sobre drogas. A universidade obteve a melhor pontuação no Rio Grande do Sul no programa da CAPES, que financia a iniciativa. Os interessados agora devem realizar a inscrição até o dia 22 de outubro pelo site da instituição. Seis que União Corinthians encerra hoje venda de planos promocionais para a temporada 2026-2027 do NBB. As opções variam entre R$99 e R$1.499, oferecendo diferentes benefícios, como acesso aos jogos e também descontos em produtos oficiais. As adesões devem ser realizadas pelos canais digitais do clube e pelo site do sócio União Corinthians. Receita Federal paga hoje lote da malha fina do imposto de renda. Cerca de 412 mil contribuintes regularizaram pendências. O crédito total de 1,26 bilhão de reais contempla também as restituições residuais de anos anteriores. A consulta pode ser feita diretamente no portal oficial ou pelo aplicativo da Receita Federal. 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

Você confere agora a segunda edição do Dia do Arauto Toca Mais. Vamos lá, pra sequência aqui da tarde. Na música 1, Israel e Rodolfo, Arruma um Bão. Música 2, Ana Castela com o DJ Boss, Não é Pressa, é Pressão. Música 3, Bruno Rosa com Jorge Mateus, A Grama do Vizinho. Na música 4, Cleito e Romário, Morena. Música 5, Menos é Mais, Coração Partido. E na música de número 6, Zé Neto e Cristiano, Quase Todo Dia.

0: 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Feito, meus amigos.
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0: aí. Entregue a edição da tarde aqui do Arauto Toca Mais. Você curtiu 6 músicas em sequência, fechando aí com Zé Neto Cristiano, Quase Todo Dia. Essa também tá bombando na programação da Arauto. Muito bem, meus amigos, 23 minutos para as 4. Agradecendo demais pela sua audiência, pela sua companhia, para você que tá na sua casa, para quem tá no trabalho, para quem tá no carro, para você que nos acompanha no rádio, no aplicativo, novo aplicativo também do Grupo Arauto de Comunicação, todas as emissoras do grupo em um mesmo aplicativo, também as informações do portal, vale a pena, hein? Fica a dica. Disponível na loja de aplicativos do seu smartphone. Vamos lá, minha gente, bora participar. 995-70-2200 pro teu recado, pra tua participação. Hoje a pergunta é a seguinte: qual é o animal que aparece no logotipo da Ferrari? Na marca Ferrari, a marca de carros. Qual é o animal que aparece no logotipo da Ferrari? Você tem a resposta, você sabe? Então já manda aí pro nosso WhatsApp, 995-70-2200. Outra dica importante:

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Já garantiu a sua participação? Maravilha, boa sorte. 5 horas tem sorteio rolando. Vai um recado aqui para Luísa de Carvalho. Oi, Luísa, tudo bem com você? Certa resposta, respondeu aqui a nossa charadinha, né? A dinâmica do programa. Um abração para você, Luísa. Vou mandar o link aqui para você concorrer aos presentes, tá bom? Boa sorte para ti. Obrigado pela audiência.

0: do Arroio Grande, né? A Vera Reck tá com a gente. Tudo bem com você, Vera? Tudo legal? Obrigado pela tua participação. Ela respondeu aqui a nossa charadinha da tarde, a dinâmica do programa, tá certa a resposta. E ela pede música do Daniel, é isso? Maravilha, vamos tocar sim, um abração aí pra vocês. Minha amiga Roseli Gomes, de Veracruz. Tudo bem contigo, Roseli? Obrigado pelo carinho, bom demais saber que você tá com a gente, tá curtindo a tarde aqui do clube. Uma ótima quarta-feira, viu? Aproveita ao máximo essa quarta-feira bacana ao som aqui da 95.7. E tá certa a resposta aqui também, né? Qual é o animal que aparece no logotipo da Ferrari? 9957-022-00.
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2: 20 minutos para as 4. 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
2: Na região dos vales, 20 graus.
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17: Muito bem, estamos de volta. 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

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Simbora! 14 para as 4, agora tem Eduardo Costa. Imagina eu.

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Lua Santana, Clone, fechando mais uma sequência aqui do Clube da Arauto. 4 para as 4, bora lá com o recado, mandar um abraço aqui, minha amiga Rejane Linhares. Certa resposta, viu, Rejane? Obrigado pelo carinho de sempre, tá bom? Boa quarta-feira, uma tarde espetacular pra ti, tá bom, minha amiga? Um abraço, um beijo pra ti. Quem também mandou um recado aqui pra gente foi a Gláucia. É Gláucia Mariane Nicknick, é isso? Valeu, certa resposta aqui, viu, Gláucia? Obrigado pelo carinho, tudo de bom pra você também. Uma excelente tarde aí da nossa quarta-feira. Aqui um recado também pro Diego. Fala, Diego, tudo certo por aí, garoto? Valeu, tamo junto.

0: você também, tudo de bom? E certa resposta aqui, né? Mandou a resposta da nossa charadinha. 995-70-22-00. Vou pro intervalo. Já de volta com Maiara e Maraíza.
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1: 2:04, Arauto.
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1: Na região dos vales, 20 graus.
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12: Legal, estamos de volta à tarde aqui do clube. 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

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Maiara e Maraíza, quem sente saudade sou eu.

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1: 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Tá aí o sucesso com Ferrugem, Me Bloqueia. Fechando mais uma hora da tarde do Clube da Arauto. Bom demais ter a sua companhia por aqui. Vamos juntos até as 5. 5 horas sem sorteio rolando, viu? Vai lá, plataforma de sorteios. Garanta a sua participação porque tem presente pra você. Boa sorte!
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3: Mais de 22.
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0: Legal, tá aí. Sucesso com ele, hein? Wesley Safadão, Displicente, fechando mais uma sequência da tarde aqui da Aral. 4h28. Tá passando rápido demais esse programa, hein? Meus amigos, 4h28. O tempo passou voando. Que maravilha, 995-7022-00. Vamos com recados, participações da audiência aqui da Aralto. Um abraço, nosso amigo Everton, final telefone 5530. Certa resposta aqui, Everton. Um abraço pra vocês, tamo juntos aí, né? Também a Angelita de Passo do Sombrado. Ótima quarta-feira pra todos. Certa resposta aqui, Angelita. Obrigado pelo carinho, pela audiência. Alô, turma de Passo do Sobrado. Rádio ligado na Aralto, hein? Que legal. Obrigado pela participação aqui, Angelita. Quem mais? Vai o abração aqui pro André do bairro Senai Santa Cruz. Boa, certa resposta aqui, André. Um abraço pra você também. 9957-022-00. Eu vou pro intervalo, já já de volta e vem chegando. 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
0: Que baita programação no palco Aralto, hein?
6: Pura.
0: E daqui a pouco tem mais sucesso na tarde aqui do clube. Danilo e Davi, eu não

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0: Na região dos vales, 20 graus.
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Danilo e Davi, eu não sou terapia.

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0: Eu não tenho como ver a minha audiência agora. Tô aqui no estúdio da Arauto, mas eu tenho certeza que muitos dos ouvintes neste momento estavam cantando juntos aí. Porque essa música não tem o que fazer. Você começa a cantar do início ao fim. Alexandre Pires, Mineirinho. Isso tudo pra deixar você no clima também da nossa festa da alegria. Feito, meus amigos, entregue mais uma sequência aqui do clube. Que tarde espetacular. Clube da Arauto bombando. Seguinte, plataforma de sorteios. Você foi lá? Garantiu sua participação? Se a resposta for sim, maravilha. Boa sorte agora, viu? Torcida. Se você ainda não acessou a plataforma, instantes finais. Mas seja rápido, porque daqui a pouco, na volta do bloco aqui de músicas, eu vou anunciar os ganhadores. Será que é hoje seu dia de sorte? Pizza da Master e tinta branca da AM Tintas Grupo em Cores. Daqui a pouco tem sorteio rolando.
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0: Já tem. Você vai curtir Jorge Mateus.

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1: Na região dos vales, 20 graus.
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1: Legal, estamos de volta, reta final aqui do nosso Clube da Arauto. 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
1: Arauto, alegria e informação. Kleber e Cauã, até ficar velhinho, pra fechar a edição de hoje aqui do Clube.
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1: Vamos lá, tá na hora de dar presente aqui pra nossa audiência, também responder a nossa charadinha, a dinâmica da tarde. Qual é o animal que aparece no logotipo da Ferrari? A resposta é o cavalo, né, gente? Pra você que participou respondendo a nossa dinâmica, obrigado pela sua participação aqui no nosso WhatsApp. Maravilha. E agora vamos aos presentes. Temos aqui dois sorteios. Pizza da Master pra você, Lara. Lara Miller. Parabéns, Lara. Presentão pra você. E a tinta branca da AM Tintas Grupo em Cores pra você, Loreni de Oliveira. Parabéns, parabéns. As ganhadoras aqui, obrigado pela participação e aproveitem os seus presentes. Feito, gente, fechando a edição do Clube da Arauto, eu, Eduardo Glessi, sigo com você no final de tarde também aqui da Arauto, com o Mundo Sertão, só com as melhores do sertanejo, pra gente curtir junto. Amanhã tem mais, 14h, Clube da Arauto.

0: daqui a pouco tem mais sucesso, hein?
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0: Vamos começar muito bem o Mundo Sertão.
3: Só um drama que...
0: com o Murilo Huff,

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Começando mais uma edição do Mundo Sertão. Hoje, quarta-feira, dia 30 de setembro de 2026. Fechando o nosso mês de setembro, né, gente? Mês 9 de 2026. Que maravilha! Seguimos juntos então, agora no final de tarde aqui da Suar Alto. Hoje comigo, Eduardo Glessi. Na sequência da programação com o Mundo Sertão. Vamos juntos até às 7, só com as melhores, os sertanejos. As bandas também. Então, meu amigo, dá volume no rádio. Você vai curtir muita, mas muita música boa.

vamos juntos então com os presentes também na nossa plataforma de sorteios para você que tá aí na sua casa, para quem tá no carro agora indo para casa depois da jornada de trabalho, um bom retorno, bom descanso. Para quem ainda segue trabalhando no finalzinho aí do expediente, para quem sabe está começando aí o seu trabalho, estamos juntos, viu? Aqui você encontra sempre grandes amigos te acompanhando em cada etapa do dia. E o rádio sempre muito bem sintonizado na Arauto, né? Seja no rádio, também na internet. Obrigado pela sua audiência, pela sua companhia. Meus amigos, estou vendo aqui a nossa plataforma de sorteios. Como sempre, sensacional. Repleta de promoções. 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É sábado, viu? No Labarca Show Clube. Já tá lá disponível para você participar. 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E o teu recado, a tua participação. 995-7022-00. Compartilha aí o teu final de tarde aqui na Arauto. Manda foto. A turma que tá aí contigo também. Vamos fazer um programa incrível aqui. Pode ser? Combinado? 995-7022-00. Fique à vontade para interagir. Mandar o teu abraço, o teu alô. Aquele sucesso que você também tá afim de ouvir. Combinado? Tô contando com a tua participação. 5h18, bora começar muito bem. Música boa também, informação, as principais notícias do Portal Arauto. Já na sequência também aqui do nosso Mundo Sertão. Pra começar

0: aí o sucesso com Jorge Henrique Rodrigo, Henrique Juliano. Seu Oposto, tocando aqui na Arauto. 5h23, as informações do Portal Arauto. 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Feira de adoção reúne cães idosos amanhã na Praça da Bandeira. A ação ocorre das 10 às 13 horas e marca o Dia do Cão Idoso. Os interessados poderão conhecer os animais disponíveis e realizar a adoção. As informações do Portal Arauto.
1: 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Simone Mendes é atração confirmada do dia 10 de outubro na 41ª Oktoberfest. Hey!

0: informação. Tá aí o sucesso com ela. Ela canta demais. É a Simone Mendes e a Saudade Proibida. Você já garantiu o ingresso pro show da Simone Mendes? Tá chegando, minha gente. Dia 10 de outubro, a arena de shows da nossa Festa da Alegria é dela. É da Simone Mendes. Maravilha, meus amigos. 5 horas e 27 minutos, que baita final de tarde, hein? A turma retornando aí pra casa, rádio ligado no carro. Maravilha. A turma também participando, 995-70-2200. 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E um ingresso pra festa com Banda da Casa, mais Banda Magia e Sétimo Sentido, final de semana agora, sabadão, no La Barca Show Clube. Já participou? Dedinho cruzado, hein? Daqui a pouco, um destes presentes pode ser seu. Deixa eu ver quem tá comigo por aqui. Um abraço pra Helena Souza, do Faxinalto, na escuta. Valeu, Helena. Bom final de tarde pra você, tudo de bom. Obrigado pelo carinho de sempre. A Carmen de Rio Pardo, descansando e ouvindo a melhor. Aqui a turma tá pedindo Rick Renner. Beijos pra você, viu, Carmen? Alô, turma de Rio Pardo. Audiência muito grande por lá, né? Arauto dominando. Um abração pra você, Carmen. Bom final de tarde pra você, tudo de bom sempre. Aqui também vem um recado da Vera Kipper. Oi, Vera. Tudo legal por aí? Tudo bem contigo? Obrigado pelo carinho e pela audiência, né? 995-70-2200. Vou pro intervalo. Daqui a pouco tem mais sucesso, mais música boa aqui no nosso Mundo Sertão.
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2: Tem mais música chegando depois do intervalo.
0: Daqui a pouco você vai curtir essa aqui, ó.

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2: Na região dos vales, 17 graus.
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0: Maravilha, estamos de volta ao nosso Mundo Sertão e agora eu tenho um recado para você da Luxtel Internet. 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Simbora, meus amigos, mais música boa chegando. Bom final de tarde pra você.

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0: 21 minutos para 6, agora tem Zé Neto e Cristiano, Cadeira Cativa.
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0: mais uma daquelas que você canta junto, né? Hugo e Guilherme, Leão Domado e Vem Me Amar. Final de tarde aqui da Arauto com música boa e informação pra você. 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As informações do Portal Arauto, Santa Cruz recebe exposição que mostra diferentes formas de trabalhar o barro. A mostra O Ecletismo na Cerâmica acontece de 3 a 31 de outubro, na Casa de Artes Regina Simones. O grupo Barro e Fogo reúne 9 artistas com diferentes técnicas, estilos e também formas de criação. A visitação é gratuita. As informações do Portal Arauto no final de tarde, aqui no nosso Mundo Sertão.
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1: Foi o que ela falou pra mim quando ela levantou da mesa.
2: Amiga, vamos lá comigo, deixar os dois bebendo aí.
1: Eita, tem que o soro.

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Tá aí o sucesso com Diego Vitor Hugo e Maiara Imaraíza. Acabou o assunto. Simbora, meus amigos. Esse final de tarde aqui tá espetacular. Obrigado pela sua audiência, pela sua companhia. 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Eu tenho aqui um rodízio de pizza. Quem sabe pode ser seu esse presentão logo mais. Tá lá disponível na nossa plataforma de sorteios. Boa sorte pra você. Vai, um abraço aqui, um recado pra Loreni de Oliveira, tá com a gente, tá aqui feliz da vida, ganhou presente agora há pouco, né, Loreni? Aproveite, obrigado pela sua companhia. Um abração também pra Juliana Severo Silva. Um abraço pra você, Juliana, tudo de bom, obrigado pelo carinho. Vai o recado também aqui pra nossa amiga, a Suzana Freitas. Tudo bem contigo, Suzana? Obrigado pela audiência, viu? Obrigado pela participação aqui no nosso WhatsApp. Quem mais? Tá bombando aqui, alô Nazário, Nazário André Becker, tudo certo por aí, meu amigo? Valeu, tamo junto. 995-70-2200. Manda aí o teu recado, teu abraço. Daqui a pouco mais participações da audiência do Mundo Sertão. Tô esperando tua participação, viu? Manda lá tua mensagem. Eu vou pro intervalo. Já já de volta com o Guilherme Benuto. Tem mais.

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2: Na região dos vales, 17 graus.
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0: 2 minutos para 6, agora tem Guilherme Benuto, sujeito homem.

o nosso Mundo Sertão. Jorge Matheus, amo noite, noite e dia. 6:04, mais informação pra você. 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Santa Cruz inaugura amanhã um novo poço para reforçar o abastecimento de água. A estrutura fica no bairro Higienópolis e produz 8,5 litros por segundo. O investimento foi de R$350 mil e é o primeiro de 4 poços previstos para o município neste ano. As informações do Portal Arauto aqui no nosso Mundo Sertão. Mais sucesso para você, agora tem banda Brilhação.

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Sai o sucesso com banda Brilhação, Pilha Fraca. Fechando a nossa primeira hora do Mundo Sertão. Plataforma de sorteios, corre lá porque tem presente. 7 horas tem sorteio rolando. 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

nota de falecimento e convite para a cerimônia de cremação, por intermédio da funerária Raumenschlager. Esposa, Leni Terezinha Vermouth. Filho, Jonathan Eduardo Padilha. Esposa, Natiele Borges Matias. Mãe, Sibila Rodrigues Padilha, em memória. Pai, Ervino Antônio Padilha, em memória. Irmãos, Tânia, em memória. Gerson, em memória. E Eliseu, em memória. Elisângela e família e demais parentes e amigos comunicam o falecimento de Jorge Luiz Rodrigues Padilha. Participam do seu falecimento e convido as pessoas de suas relações e amizade para acompanhar os atos de encomendação e cerimônia de despedida do sempre lembrado esposo, pai, sogro, irmão, cunhado e tio, Jorge Luiz Rodrigues Padilha. Ocorrido nesta quarta-feira aos 50.

84 anos. Seu velório acontece na capela da funerária Hauptmannslager, na Avenida Independência, 1356, onde sairá nesta quinta-feira, às 9 horas, para o Memorial Crematório São José de Caxias do Sul. Por intermédio da funerária Hauptmannslager, noticiamos o falecimento de Jorge Luiz Rodrigues Padilha.

0: sucesso com ele, Rogério Magrão. O coração pirou.
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0: 6:23, final de tarde aqui da Arauto com música e informação pra você. 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As informações do portal Arauto: região já soma 65 denúncias na propaganda eleitoral irregular. Até hoje, o Pardal registrou mais de 3.500 denúncias no Rio Grande do Sul. Na região, Santa Cruz lidera com 19 registros, seguida por General Câmara com 14 e Venâncio Soares com 10. A maior parte das denúncias envolve irregularidades em vias públicas para deputado estadual. As informações dentro aqui do nosso Mundo Sertão. Mais sucesso pra você, mais música boa.
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Rocha. Sucesso pra você curtir aqui no nosso Mundo Sertão. Final de tarde, início de noite, de quarta-feira. Que baita playlist, hein? Sertanejo, só as melhores. As bandas, também, só música boa. A nossa música gaúcha. Pra fechar com tudo também o nosso mesmo gaúcho, né? Neste 30 de setembro. Maravilha, tô feliz da vida aqui o nosso WhatsApp com vários recados, participações da audiência. Vamos lá, um abraço aqui pro Jorge Luiz Ferreira. Alô, meu amigo Jorge. Bom final de tarde, Eduardo. Tô na escuta. Valeu, Jorge. Pra você também, tudo de bom, meu amigo. Estamos juntos aí, né? Maravilha, uma ótima noite de quarta-feira. Obrigado pelo carinho de sempre, pela companhia. Grande parceria aqui, né? Tô recebendo foto do Shima. A mensagem aqui da Silvia. Ela tá sempre com a gente, sempre acompanhando o Arauto. Aí sim, hein? A gente adora a tua audiência sempre, viu, Silvia? Final de tarde, chimarrão e música boa. Junto com a filhota, a Rayane. Perfeito. Combinação perfeita, né? Rádio ligado no Arauto. Chimarrãozinho, descansando. Coisa boa. Valeu, meninas. Tudo de bom aí pra vocês também. Quartamos. Depois de amanhã, sextou. Quase, quase sexta-feira. Abraços da Amélia e também a Maria. Mais uma tardezinha ligadas na Arauto. Que coisa boa. Obrigado pela audiência, viu? Tá chegando também a nossa Oktoberfest, né? Esse mês de outubro promete. É o mês da alegria, minha gente. É festa todo dia. Valeu. Amélia e Maria. Ótima noite aí de quarta-feira, né? Obrigado pela participação. Recado também aqui da Maria Rutsatz, do Arroio Grande. Um abraço pra você também, Maria. Obrigado pela audiência. Tá curtindo a melhor rádio da cidade. Que coisa boa. Continue sempre com a gente, viu? 995-70-2200. Bom pro intervalo. Daqui a pouco tem Henrique e Juliano.

0: 6:30. 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
0: Na região dos vales, 17 graus.
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3: Legal, estamos de volta com o nosso Mundo Sertão desta quarta-feira. E agora tem um recado para você do La Barca Show Club. 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
0: 22 minutos para 7, agora tem Rick e Juliano. Seja isso.

0: aí um sucesso com a banda Portal da Serra, Mamona Comigo. 15 minutos para 7, agora vem a nossa previsão do tempo.
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0: 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Com as informações, com a previsão do tempo, Rafael Cunha. Boa noite, Rafael.
3: Muito boa noite a todos que nos acompanham. Hoje o dia foi marcado por sol e nebulosidade na região e a tendência é que amanhã seja muito semelhante. Hoje a máxima chegou aos 23 graus em alguns pontos da região, no entanto amanhã a temperatura deve ficar um pouco abaixo disso, variando entre 11 e 20 graus. Já na sexta-feira o sol ganha força, mas a temperatura reduz ainda mais, mínima de 8 com máxima de 19 graus na sexta-feira. Com as informações do tempo, Rafael Cunha.
0: Muito bem, obrigado Rafael Cunha pelas informações. Previsão do tempo pra você. Bora com mais sucesso, mais música boa, pra deixar você no clima da nossa festa da alegria.
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0: Maçã. Banda com Ícaro e Gilmar, Baqueado, fechando mais uma sequência aqui do nosso Mundo Sertão. Simbora, minha gente. Ótima noite de quarta-feira pra você, quarta-feira é dia do sofá, dia de visitar a namorada, tomar um golezinho também, por que não, né? Com moderação não tem problema, com responsabilidade, se beber não dirija, aí tá tudo certo. Vamos lá, minha gente, dá tempo ainda de você participar, 995-7022-00, o WhatsApp da Arauto. Seguinte, daqui a pouco tem sorteio, hein? Eu tenho três presentes aqui. Rodízio de pizza do restaurante da Gruta, vale compras também de R$35 da padaria Rock Show e um ingresso para a festa com a banda da casa, Banda Magia e Sétimo Sentido, sabadão no La Barca Show Club. Corre para nossa plataforma de sorteios, porque daqui a pouco um destes presentes aqui pode ser seu, viu? Você vai ficar feliz a vida. Alô, João Vitor, do Albardão, saindo da firma, curtindo o fino do sertanejo. Valeu, meu amigo, tamo junto. Excelente noite pra você também, obrigado pelo carinho de sempre. Grande parceria, né? Aos nossos amigos Eduardo Bardão, um forte abraço. Agora vamos pra linha Santa Cruz, meu amigo Cássio. Valeu, garoto. Ótima noite pra você também, obrigado pela audiência. Ligado direto na Arauto, aí sim, hein? Fica bonito desse jeito. Também um abraço aqui pra Márcia, tá com a gente, mandando seu recado. Valeu, Márcia, boa sorte pra você, tá concorrendo também aqui aos presentes. O André, do bairro Senai. Beito, meu amigo, um abraço. Obrigado pela audiência, pela companhia. 995-7022-00. Vou pro intervalo, já de volta com mais música boa. Daqui a pouco tem Matheus e Cauã.
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2: Na região dos vales, 17 graus.
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2: Estamos de volta aqui com o nosso Mundo Sertão. Saideira, hein? As últimas.

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0: Matheus e Cauã.

0: alegria e informação. Daí o sucesso com Paulinho e Fábio no Bailão. Serra ou Litoral? Pra fechar a edição de hoje aqui do nosso Mundo Sertão.
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0: Vamos lá, tá na hora de dar presente pra nossa audiência. Temos aqui 3 sorteios. Rodízio de pizza do restaurante da Gruta pra você. Edivan Bellini, parabéns, Edivan. Presentão, hein? Presentão aqui do restaurante da Gruta, aproveite. Agora tem vale compras de R$35 da padaria Rock Show pra você. Antônio Gabriel Halber Barroso. Parabéns, Antônio. E agora quem vai fazer a festa no La Barca Show Club no sabadão é você, Marivane de Bona. Marivane de Bona. Parabéns, Marivane. Boa festa pra você. Aos ganhadores, obrigado pela participação. Aproveitem os seus presentes. Gente, tô indo nessa, fechando a edição de hoje aqui do Mundo Sertão. E volta amanhã, 5 da tarde. Uma ótima noite. Obrigado pelo carinho e pela audiência. Eu tô de volta amanhã, 2 da tarde, com o Clube Darão. Na sequência vem chegando o Bom de Baile com o nosso colega Dalvan. Feito, gente. Até amanhã. Tchau, tchau.
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0: Vai começar muito bem o Bom de Baile. Brilha som com raia musical.

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0: Olá, muito boa noite. Estamos começando mais uma atração da sua Arauto a partir de agora. Bom de baile pra você desta quarta-feira, hoje 30 de setembro, fechando, né? Já o mês de setembro, já tá chegando outubro e por aqui a gente segue com o nosso bom de baile pra você, chegando também já a festa da alegria, né? Mais uma semana, tem grandes shows nacionais chegando, enfim, isso é papo, né? Ao longo aí do nosso programa, pra gente trazer pra você as atrações, né? Palco Arauto também, Centro Cervejeiro, tudo isso pra você já, com aquele bate-papo legal ao longo aí do nosso bom de baile. Muito bem, seguimos por aqui após o Eduardo Glesser e o Mundo Sertão. Vamos juntos até às 9 horas com o melhor do bailão raiz, a partir de agora aqui na sua Arauto. Participe também, o nosso WhatsApp tá liberado, plataforma de sorteios, para você então tá participando também, interagindo conosco. Vamos lá, trazendo a primeira, abrindo os trabalhos do nosso programa de hoje, Brilhação com Rainha, Travesseiro Encharcado. Boa noite.

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0: Arauto, alegria, informação, tá aí, atração confirmada da Oktoberfest, Henrique e Juliano, Traumatizei, fechando muito bem a nossa primeira sequência do Bom de Baile pra você desta quarta-feira. Então, intervalo, eu volto já já, também você vai acompanhar as atrações do palco Arauto no Centro Cervejeiro. Acompanha a chamada e eu volto na sequência.
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0: Muito bem, estamos de volta. 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

0: Arauto Alegria Informação, tá aí, ouvimos Panda com João Neto e Frederico, R$200, fechando aí mais uma sequência do nosso Bom de Baile para você desta quarta-feira. Excelente noite, obrigado pela sua audiência, seguimos por aqui com muita participação também, você que tá acompanhando a gente, desejo uma excelente noite, até daqui a pouquinho tem um Toca Mais, são 6 músicas sem intervalo para você interagir conosco, participar, votar também, né? 6 sucessos já já para você acompanhar então daqui a pouquinho, já na segunda hora do Bom de Baile. Ao intervalo, volto já já com mais sucesso para você, não sai daí.
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9: Maravilha, estamos de volta. O nosso bom de baile para você desta quarta-feira tem uma dica imperdível para você para a noite de hoje. 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

0: informação. Muito bem, fechando a nossa primeira hora do Bom de Baile com sucesso pra você, da Ana Castela, Hoje Tem Rodeio. Que maravilha. Gente, eu volto já já daqui a pouquinho na segunda hora com Toca Mais. 6 músicas em sequência. Então sai daí, já já só sucesso. Boa noite.
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2: Muito bem, estamos de volta na segunda hora do nosso Bom de Baile pra você. Agora é o Toca Mais. São seis músicas em sequência pra você participar, votar no seu cantor, a música, a banda que você gosta e manda pra gente interagindo, tá bom? 995702200. Vamos lá, na música 1 tem Os Atuais, Voarei. Na 2, Marcos e Belucci, Pena que Seja Namora. Na música 3, Banda 10, Segunda Divisão. Na 4, Felipe Rodrigo, Caos de Alguém. Na música 5, Corpo e Alma, Ritmo Caliente. E para fechar a sequência, na música 6, Zé Neto e Cristiano, Plano C. Vamos lá, agora é com você, participe.

0: Trânsito, alegria e informação. Thaís, Zeneto e Cristiano, plano C, na posição número 6, fechando o nosso Toca Mais de hoje. Vamos ao intervalo, vai acompanhar a chamada completa dos ingressos para os shows nacionais. Fique aí atento na nossa programação que tem ingresso para você, tá bom? Eu volto já já.
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0: Alto, alegria, informação, que maravilha, fechando muito bem, mais uma sequência de sucessos aqui do nosso Bom de Baile pra você desta quarta-feira, hoje 30 de setembro, já amanhã 1º de outubro, e vem a chegada também da Oktoberfest, a festa da alegria, que maravilha, né? Poucos dias. Legal, gente, vamos então de intervalo, ouvimos aí 90-10 com a Maiara e Maraíza. Daqui a pouquinho eu volto já pra fechar a edição de hoje do nosso Bom de Baile.
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0: Chá de Amor, Rogério Magrão e banda. Boa noite.

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Auto, alegria, informação, fechando muito bem então o nosso programa de hoje, Gustavo Lima Retrovisor. Obrigado pela sua audiência, seu carinho, acompanhando Arauto, e amanhã a gente volta com certeza a partir das 7 horas com o Bom de Baile, claro, antes um pouquinho às 5 horas no Mundo Sertão. Vem aí a Voz do Brasil, um forte abraço para você, excelente noite e até amanhã. Tchau, tchau.

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1: Olá, boa noite.
2: Boa noite para você que nos acompanha em todo o país.
1: Terça-feira, 29 de setembro de 2026.
2: Vamos aos destaques do dia:
1: trabalho e emprego.
2: População ocupada ultrapassa os 103 milhões de pessoas de junho a agosto.
1: Um índice de 58%, segundo dados do IBGE.
2: E de acordo com o CAGED, foram criados em 2026 mais de 1 milhão e 1.000 postos de trabalho. Graziela Mendonça.
3: Segundo dados do novo CAGED, o Cadastro Geral de Empregados e Desempregados, foram 166 mil novas vagas de trabalho de carteira assinada criadas em agosto deste ano.
1: O governo pede retirada do ar de mais de 5 mil sites de apostas ilegais.
2: E a ação contra bets irregulares remove 390 páginas e perfis das redes sociais. Luana Karen.
4: Ainda como parte das medidas de combate às bets, as lojas de aplicativos foram notificadas para a retirada de 186 apps até o dia 6 de outubro.
1: E vamos falar hoje sobre a prova de vida do INSS.
2: Atualmente é feita de forma automática com cruzamento de dados oficiais.
1: E uma outra oportunidade para a comprovação é comparecer às urnas durante as eleições.
2: Quem vai dar os detalhes é a presidente do INSS, Ana Cristina Silveira.
5: O TSE, que tem uma base que é consolidada, consegue fazer após a votação, enviar esses dados para o INSS e com isso a gente consegue fazer a comprovação da vida e continuar com esse benefício ativo.
1: Hoje na apresentação da Voz do Brasil, eu, Mariana Jundmann e Luciano Seixas.
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1: Desde a publicação da medida provisória que proíbe apostas online no Brasil, na última sexta-feira, foram intensificadas as ações de combate à prática.
2: Bloqueio de sites, remoção de sites e perfis, retirada do ar de aplicativos e conteúdos de publicidade.
1: Os detalhes foram apresentados em uma coletiva de imprensa hoje em Brasília.
4: Em três dias, entre 27 e 29 de setembro, após a edição da medida provisória que proíbe as bets no Brasil, o Ministério da Justiça e Segurança Pública encaminhou à Anatel o pedido de bloqueio de mais de 5.200 sites ilegais de apostas. Quase 400 páginas e perfis em redes sociais